0: De Palha, grupo Presença, fechando muito bem os trabalhos do nosso programa de hoje, o Bom de Baile pra você. Agora tá na hora de presentes, boa sorte pra você que participou.
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0: Vamos lá então, vamos trazer o presente do Dog Center, pode ser primeiro? Então tá, vamos lá, estamos estourados no tempo, mas tem presente agora. Alex Ademir Oliveira, parabéns Alex, tá se dando bem com o presente da Arauto. Agora vamos para o Shop, distribuidora de bebidas da Uvan, Thiago Bublets, parabéns Thiagão, tá se dando bem, que maravilha. E para fechar, par de almoços, Dodos Pizzaria, Débora Elise Bayer, parabéns Débora. Legal, gente, a gente volta então, né, com o nosso Bom de Baile na segunda-feira a partir das 7 da noite. Bom final de semana para você, vem aí a Voz do Brasil. Abraço.

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0: 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As notícias do governo federal que movimentaram o país no dia de hoje.
1: Olá, boa noite.
0: Boa noite para você que nos acompanha em todo o país.
1: Sexta-feira, 28 de agosto de 2026.
0: Vamos aos destaques do dia.
1: Emprego.
0: Brasil registra a criação de mais de 58 mil novas vagas de trabalho formal em julho. Raquel Mariano.
2: O estoque de vínculos de trabalho formal ultrapassou os 48 milhões de empregos.
1: Na Mongólia, o país participa de convenção das Nações Unidas para o combate à desertificação.
0: O debate com mais de 190 países está a recuperação de áreas degradadas e educação ambiental. Gabriela Noronha.
3: O país apresentou como meta a recuperação de mais de 350 milhões de hectares de áreas degradadas até 2030.
1: Atenção quem é dono de uma microempresa ou pequena empresa.
0: Solicitação para o ingresso no Simples Nacional foi antecipada para setembro.
1: A mudança veio com a reforma tributária. Para explicar, conversamos com Tiago Esfredo, chefe da equipe nacional do Simples.
4: Antes eles podiam estar no Simples Nacional, que agora a gente está chamando de Simples Puro. Agora vem uma alternativa intermediária, está sendo chamada de Simples Nacional Híbrido. Cada empresa precisa verificar o seu negócio para ver onde ele vai ficar melhor.
0: Hoje, na apresentação da Voz do Brasil, Luciano Seixas e Luciana Vasconcelos.
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0: O Ministério do Trabalho e Emprego divulgou hoje os dados mensais do novo CAGED, o Cadastro Geral de Empregados e Desempregados.
1: Em julho, o estoque de vínculos formais chegou a 48 milhões de postos formais de trabalho.
2: O Brasil criou em julho 58.568 novos empregos com carteira assinada. Com isso, o estoque de vínculos de trabalho formal ultrapassou os 48 milhões de empregos. Em 4 dos 5 grupos das atividades econômicas, houve crescimento da oferta de trabalho. São eles: serviço, construção, agropecuária e indústria. Somente o grupo de comércio apresentou queda. O ministro substituto do Trabalho e Emprego, Chico Macena, detalhou os números.
5: O maior crescimento do emprego formal ocorreu no setor de serviços, um saldo de 591.519 postos formais de trabalho. E aqui destaca-se informação, comunicação, atividades financeiras, imobiliárias, profissionais e administrativas, administração pública, defesa e seguridade social, educação, saúde humana e serviços sociais.
2: No acumulado de 2026, foram 972.203 novos postos, um crescimento de 2% em relação ao mesmo período do ano anterior, com maior crescimento no setor de serviços. Todos os dados fazem parte do CAGED, o Cadastro Geral de Empregados e Desempregados, apresentado nesta sexta-feira pelo Ministério do Trabalho e Emprego. Reportagem Raquel Mariano.
0: O Conselho Monetário Nacional ampliou o prazo de pagamento para taxistas e motoristas de aplicativo que financiarem a compra de carros novos pelo programa Move Brasil.
1: Agora, a quitação do empréstimo poderá ser feita em até 84 meses. Antes eram 72 meses.
0: O Conselho ratificou portaria que elevou o teto de valor para os carros financiados pelo programa, que passou de 150 mil para 200 mil reais.
1: Também, a partir de agora, estão incluídos, entre os veículos elegíveis, os híbridos com diferentes combinações de fontes de energia, integrando motor elétrico e motor a combustão, que utilize álcool, gasolina ou ambos.
0: A Receita Federal e o Ministério Público Federal investigam um grupo empresarial suspeito de crimes como sonegação fiscal e lavagem de dinheiro relacionados à exploração de apostas de cota fixa, as chamadas bets.
1: É a operação Jogo das Sombras, realizada hoje em 3 estados.
0: O grupo teria movimentado mais de 5 bilhões de reais em apenas em 2025.
6: A operação investiga suspeitas de sonegação fiscal, evasão de divisas e lavagem de dinheiro praticadas por um grupo de empresas de apostas esportivas, conhecidas como bets. Foram cumpridos 6 mandados de busca e apreensão em Pernambuco, Paraíba e São Paulo. Segundo a investigação, um grupo empresarial responsável por uma plataforma de bets teria movimentado mais de 5 bilhões de reais apenas no ano passado. As possíveis irregularidades teriam ocorrido tanto antes quanto depois a regulamentação das BETs no Brasil. O secretário especial da Receita Federal, Robson Barreirinhas, explicou que há indícios que esse grupo tenha criado uma empresa de fachada em Curaçao para simular que as operações ocorriam fora do Brasil.
7: Nós temos elementos que comprovam que essa organização já estava presente aqui no Brasil, com funcionamento no Brasil, com beneficiários aqui no Brasil, com funcionários aqui no país, mas sem pagar nada de tributos, sem se sujeitar à regulação brasileira. Posteriormente aqui no Brasil, nós temos indícios fortes de que ilegalidades prosseguiram mesmo após essa regularização.
6: Os órgãos também investigam a suspeita de envio de recursos para o exterior. Parte desse montante teria voltado ao Brasil sob a forma de pagamentos por prestação de serviços. Esta é a segunda operação de investigação de irregularidades ligadas ao mercado de bets, com a participação da Receita Federal e do Ministério Público Federal. Além do cumprimento das medidas judiciais, a Receita Federal instaurou 11 procedimentos para aprofundar a apuração das possíveis irregularidades. Reportagem Márcia Fernandes.
1: Atenção, microempresário, a solicitação para ingresso no Simples Nacional deverá ser feita em setembro.
0: As regras para escolher o regime tributário mudaram. A partir de agora, a decisão que antes era tomada em janeiro deve ser feita com antecedência.
1: De acordo com a Receita Federal, esta mudança busca organizar a chegada das modificações proporcionadas pela reforma tributária no Simples Nacional e dar mais tranquilidade para o planejamento das empresas.
0: Para entender melhor as alterações, nós conversamos com Thiago Esfri, chefe da equipe do Simples Nacional. Vamos conferir.
1: Tiago Esfrendo, chefe da equipe nacional do Simples da Receita Federal, muito bem-vindo à Voz do Brasil, prazer recebê-lo por aqui. Vamos falar sobre essas mudanças aí para escolher o regime de tributação. A partir de agora, a decisão que antes era tomada em janeiro deve ser feita com antecedência, né? O senhor pode explicar essa mudança pra gente?
8: Claro, obrigado, satisfação estar aqui. Realmente é uma das mudanças principais que a gente teve com a reforma tributária no Simples Nacional. Elas vêm agora, anteriormente a 2027, aí que tá, fica a grande questão que causa surpresa, né? Então a gente tem uma preocupação muito grande justamente de alertar os contribuintes para que eles não percam a oportunidade, porque não é mais em janeiro. Então é setembro. Então vai começar a semana que vem, abre-se a janela 1º de setembro até 30 de setembro. Aqueles que não estão no Simples Nacional, ou importante, que estão no Simples, mas possuem algum registro de exclusão futura, que isso acontece muito, eles precisam estar atentos a verificar o cadastro, verificar a mensagem na caixa postal, que a gente está alertando, está mandando mensagens, né? Enviando para que eles possam não perder a oportunidade de solicitar uma nova opção e continuarem no Simples ou começarem a vida desde o Simples.
0: O que que eles devem fazer? Tem o Simples e um outro regime. O senhor pode explicar como funciona?
8: Eu acho que o Senna se diz o outro regime seria o Simples Híbrido.
0: Isso, acredito? Simples Híbrido. Isso.
8: Justamente, essa é uma inovação, né? Da reforma também, onde agora os contribuintes vão ter a oportunidade de uma alternativa. Então, antes eles podiam estar no Simples Nacional, que agora a gente está chamando de Simples Puro, e dali eles estariam fora do Simples, seria a outra alternativa. Agora vem uma alternativa intermediária, que está sendo chamada justamente Simples Nacional Híbrido, que é realmente um intermediário de você estar fora num lucro presumido ou você estar no Simples Puro. E qual que é a grande diferença? Você mantém alguns dos tributos dentro da cesta do Simples, com todo o regime simplificado, recolhimento único, em guia única, ou você pode manter tudo, ou você mantém quase todos e sai só IBS e CBS. Então, é uma opção pelo regime regular de IBS e CBS que os contribuintes do Simples podem fazer. Então, eles ficam num sistema misto.
1: E agora, essa mudança prevista na reforma tributária acarreta algum novo imposto aos micro e pequenos empresários?
8: Não, de maneira alguma, né? Nós temos a substituição do PIS e da COFINS, né? E do ICMS e ISS por IBS e CBS. Agora, a CBS, a IPI também a nível federal, e começa então a CBS agora em 2027, o IBS ainda entra num regime de transição um pouco, mas de maneira alguma isso acarreta um novo tributo, digamos assim, né? A gente ainda não tem a alíquota de referência ainda para ter um comparativo, mas a gente pode dizer que não tem um tributo novo.
0: E o senhor pode explicar para a gente o que que é o IBS, o que que é o CBS, para o empresário entender melhor também se ele vai para o simples, para o simples híbrido, como é que ele vai fazer, o que que vai acontecer na vida dele?
8: Esse é um cálculo que a gente, né, brincamos hoje num outro evento que nós tivemos, de que se existisse uma fórmula matemática para a gente apresentar para os contribuintes, para ele só preencher aquilo e falar, opa, para mim é melhor isso ou aquilo, seria o mundo ideal, né? Infelizmente, a gente não consegue fazer isso, então o papel hoje da Receita é tentar orientar e mostrar vantagem e desvantagem de cada um, né? Então a gente tem mais ou menos assim, um ponto principal que o contribuinte tem que olhar. Se para ele, dentro da operação que ele tem, se a cadeia dele de clientes, esses clientes desejam comprar, adquirir, seja mercadoria ou serviço, de alguém que gere crédito para ele, porque muitas empresas querem crédito para poder descontar do débito que eles vão ter lá na frente. Isso pode ocasionar uma preferência por contribuintes que não fossem do simples, né? Então a ideia é que, junto do imposto, né, sobre bens e serviços, que é o IBS, e a contribuição sobre bens e serviços, que é a CBS federal, IBS é estados e municípios, tivesse essa oportunidade para os contribuintes migrarem dentro da cadeia deles, optarem e falaram, para mim é melhor, os meus clientes querem adquirir de alguém que gere mais crédito, ele tem a opção de ir para esse regime híbrido. Se não for, por exemplo, aquelas empresas que prestam serviços ou vendem mercadorias diretamente ao consumidor final, em tese
0: é
8: mantê-lo no simples puro, né? Porque ele não tem necessidade de gerar crédito para o consumidor final, então o débito dele é menor como simples.
0: Entendi.
8: Puro, né?
1: O senhor disse que não tem uma fórmula, né, para todo mundo, mas esse sistema de créditos pode fazer com que uma empresa do simples se torne menos competitiva diante de empresas que estão no regime normal de tributação?
8: Justamente o menos competitivo seria de acordo com a cadeia. Se uma empresa que vai, o cliente, né, ele tem a opção de ele vai olhar, ele tem dois fornecedores para ele escolher para comprar. Se as duas mercadorias custarem R$100, ele vai olhar quem está no simples e quem está com o regime regular de IBS e CBS, seja híbrido ou presumido. Por quê? Porque ele vai ter mais crédito. Então compensa ele pagar os R$100 e ter o crédito do que ele pagar os R$100 e não ter crédito, ou ter menos crédito, porque o simples ele gera um pouquinho um crédito menor, né? É limitado ao valor do montante devido. Então, como o débito é menor, o crédito de quem adquire também é menor. Não sei se ficou claro?
0: Então ele vai ter que entender, né, como funciona o negócio dele para poder ver em qual situação melhor ele se encaixa.
8: Justamente, é um estudo, um planejamento, procurar uma assessoria tributária, contábil, né, profissionais que possam ajudá-los a planejar, verificar. Cada empresa precisa verificar o seu negócio, a sua operação, para ver onde ele vai ficar melhor.
1: E ele tem de 1º a 30 de setembro para fazer isso. Se ele não fizer, ocorre algum problema?
8: O problema é que ele fica fora em 2027, né? Então, o que a gente tem conversado e falado é que assim, a janela abre em setembro e existe uma oportunidade de desistência até 30 de novembro, a data que está hoje, né? Então o contribuinte pode, mesmo está em dúvida, não deu tempo de planejar, não consegui ainda, faça a opção, seja do regime pelo simples, faça a opção pelo regime regular, se houver a possibilidade de que ele vê que aquilo pode encaixar. E se eles entenderem com 2 meses a mais de planejamento de que aquilo não vale a pena, ele vai ter oportunidade de desistir. Então, assim, o prejuízo dele é ele perder realmente uma janela em 2027. Então, essa é a nossa preocupação, para que ele já se planeje ao máximo para saber o que vai acontecer em 2027. Tem que saber em setembro.
1: A gente está falando de empresas. Essa mudança impacta os MEIs, o microempreendedor individual?
8: Para o MEI não mudou. O MEI continua fazendo opção em janeiro, com aquele lá no meio do mês, efeito retroativo, da mesma forma, então eles não precisam se preocupar tanto agora com setembro.
0: Tá, ótimo. Só pra gente encerrar então, é um modelo que vai trazer mais transparência, né, na arrecadação de impostos, tudo mais, mas não necessariamente vai, não são impostos novos pro empresário, né?
8: Não, como havia citado antes, né? É como se mudasse o nome dos tributos, mas mudando também toda a estrutura e toda a dinâmica do cálculo, enfim, de todas as regras, né, aplicáveis.
1: Muito bem, nós conversamos com o Thiago Esfredo, chefe da equipe nacional do Simples da Receita Federal. Muito obrigado pela entrevista à Voz do Brasil.
8: Eu que agradeço. Obrigado.
0: Foi publicada hoje no Diário Oficial lei que autoriza em caráter extraordinário a redução de tributos federais sobre combustíveis.
1: O objetivo é reduzir os efeitos do choque no mercado internacional de energia decorrente do conflito no Oriente Médio.
0: A norma também estabelece medidas de proteção tributária ao etanol, cria crédito fiscal para projetos de produção de fertilizantes e prevê benefícios para setores estratégicos, como minerais críticos.
1: Hoje foi o último dia da 17ª Conferência das Partes da Convenção das Nações Unidas para o Combate à Desertificação, a COP17.
0: O encontro foi realizado em Ulan Ambatar, na Mongólia, entre 17 e 28 de agosto.
1: E o Brasil apresentou como meta de recuperação de áreas degradadas até 2030.
3: Manejo e restauração de florestas em terras secas, recuperação de áreas degradadas e educação ambiental foram alguns dos temas discutidos na 17ª Conferência das Partes da Convenção das Nações Unidas para o Combate à Desertificação. Realizada entre 17 e 28 de agosto na Mongólia, a COP17 reuniu representantes de 197 países, incluindo o Brasil. Na ocasião, o país apresentou como meta a recuperação de mais de 350 milhões de hectares de áreas degradadas até 2030. Alexandre Henrique Bezerra, diretor do Departamento de Combate à Desertificação e Mitigação dos Efeitos da Seca no Ministério do Meio Ambiente e Mudança do Clima, comentou que o compromisso assumido pelo Brasil está alinhado à agenda global.
9: É como se fosse uma grande meta que a convenção estabeleceu para garantir que a gente avance na agenda de restauração de terras degradadas, de redução do processo de degradação, obviamente associado ao combate ao desmatamento, ao combate às queimadas criminosas, e vai contribuir para a grande meta global, que é de 1 bilhão e 500 milhões de hectares sendo restaurados, conservados até 2030.
3: Durante a COP17, a delegação brasileira apresentou o Plano de Ação de Combate à Desertificação, que inclui a recuperação dos recursos naturais, adaptação às mudanças do clima, desenvolvimento sustentável e participação das populações que vivem em áreas suscetíveis. Segundo o presidente do Centro de Pesquisas Ambientais do Nordeste, Severino Ribeiro, os riscos apresentados pelo processo de desertificação dos solos ultrapassam a questão ambiental.
10: A desertificação, ela não apenas afeta negativamente a biodiversidade, as árvores, os animais. Ela afeta diretamente o bem-estar humano. Porque se eu esgoto a capacidade que o solo tem de produzir, por exemplo, alimentos, eu estou colocando em risco uma série de atividades econômicas que dependem desse solo sadio, produtivo.
3: O Brasil integra a Convenção das Nações Unidas para o Combate à Desertificação desde 1997. Além de representantes dos 197 países, a COP deste ano reuniu organizações internacionais, sociedade civil, setor privado, comunidade científica, povos indígenas e comunidades locais. Reportagem Gabriela Noronha.
0: Até domingo, indígenas da região Marayuá, no Amazonas, serão assistidos com atendimento médico especializado para a realização de consultas e exames.
1: Nesta etapa, estão previstos 800 atendimentos especializados, como explica a secretária de saúde indígena, Lucinha Tremembé.
11: Levando especialidades como pediatria, ginecologia, oftalmologia, saúde da mulher como um todo, clínica geral, entre exames, consultas, diminuindo assim tanto o tempo de espera dessas pessoas na fila de regulação, mas também diminuindo que essas populações que têm peculiaridades culturais específicas saiam de seus territórios, das suas aldeias, para ir para cidades grandes.
0: As ações no estado ocorreram durante todo o mês de agosto, também nos povos Yanomami, em Boa Vista, e no território Pirã, no Amazonas.
1: Segundo o Ministério da Saúde, a expectativa é realizar cerca de 4.000 atendimentos especializados na região.
0: Centro Nacional de Monitoramento e Alertas de Desastres Naturais, o CEMADEM, oferece uma plataforma que permite acompanhar a situação da seca em diferentes regiões do Brasil.
1: É possível consultar informações por município e acompanhar a evolução da estiagem ao longo do tempo.
0: Um dos principais indicadores é o Índice Integrado de Seca, que considera dados como chuva, umidade do solo e condições da vegetação.
1: O acesso é gratuito e está disponível no endereço alertasecas.cemadem.gov.br.
0: A voz pelo Brasil. Céu aberto, pouca chuva e paisagens que ganham novos contornos. É época da seca no Cerrado, que também deve movimentar o turismo.
1: Na Chapada dos Veadeiros, em Goiás, a expectativa é de mais visitantes em busca das cachoeiras, dos rios e das trilhas da região.
0: O parque é gerido pelo ICMBio, o Instituto Chico Mendes de Conservação da Biodiversidade, em parceria com a iniciativa privada.
1: E o turismo também movimenta as comunidades locais, como a Calunga, que oferece experiências de base comunitária.
12: No Parque Nacional da Chapada dos Veadeiros, em Goiás, a paisagem muda conforme a estação. Na época das chuvas, cachoeiras e rios ganham volume. Já no período da seca, a água diminui, o céu fica limpo, e o cerrado revela outras cores, outros caminhos e outras possibilidades de vivência. É um período que exige atenção redobrada com as queimadas, mas que também pode ser aproveitado pelo turismo. A região do Parque Nacional da Chapada dos Veadeiros é compartilhada entre o Instituto Chico Mendes de Conservação da Biodiversidade, o ICMBio, e a iniciativa privada, que hoje é responsável pela administração do parque. Com isso, a preservação da área caminha ao lado da visitação e da atividade turística. E quem percorre as trilhas nessa época do ano percebe que a seca também tem suas vantagens. É o que conta o guia Adão dos Santos Rosa, que também trabalha como brigadista e monitora a região durante o período de estiagem.
13: No período de seca que é o ideal, né? Que você vai encontrar as águas, né? Tudo cristalino, né? Tudo verdeado, né? Porque no período de chuva não é, assim, não é confiável, né? Porque a mesma hora que não tá chovendo, não chove, né? Todas essas cachoeiras que eu falei aí, era, eles dá pra nadar, né?
12: Caminhar pela chapada durante a seca é também perceber essas mudanças de perto. O som da água pode ficar mais distante, o chão fica coberto de folhas secas e o cerrado, que parece dormir em alguns trechos, continua cheio de vida. Mas a experiência de conhecer a Chapada não termina nas diversas opções de trilhas. Para quem quer ir além dos cartões postais, o turismo de base comunitária aproxima o visitante de quem vive no território. Uma das formas de fazer isso é dentro da própria casa dos moradores. No território Calunga, a comunidade Vão do Moleque, localizada na zona rural de Cavalcante, é a maior de Goiás. E é lá que está a dona Santina Cesar dos Santos, que recebe turistas em casa e transforma a hospedagem em uma experiência inesquecível.
14: Aí oferece café da manhã, almoço, almojante, se você quiser, mais tarde tem um docinho, que tem doce também, e eu tenho meus produtos calmos que eu faço com geleia. Se quiser levar também para conhecer, para levar para saborear depois na sua casa, tem também.
12: Ainda segundo dona Santina, para o visitante é uma oportunidade de conhecer a Chapada por outro ângulo. Para a comunidade, o turismo representa renda, valorização da cultura e uma forma de manter vivas as tradições do território.
14: As pessoas que vêm aqui amam, volta todo mundo querendo voltar, falando que vai tornar a voltar, outros vêm embora chorando, porque aqui é uma paisagem, sabe? Depois chegou aqui, é só alegria, muita água, bem fresquinho, além de que o tempo tá ficando mais quente agora, devido ao tempo, né? Mas não tem barulho nenhum, silêncio, eles amam.
12: E entre trilhas, águas, casas e histórias, o visitante descobre que conhecer um destino também pode ser uma forma de ajudar a preservá-lo e colecionar memórias. Com sonorização de Reinaldo dos Santos, reportagem Karine Melo.
0: Na próxima sexta-feira, às vésperas da independência, nós vamos falar sobre a Estrada Real, uma das maiores rotas turísticas do Brasil, que liga o interior de Minas Gerais ao litoral do Rio de Janeiro e São Paulo.
1: Vamos falar um pouco da história, quando no século XVIII, a coroa portuguesa pavimentou esses caminhos para transportar e fiscalizar o ouro e os diamantes extraídos das minas. Hoje o trajeto preserva cidades históricas, igrejas barrocas e calçamentos de pedra da época colonial.
0: E essas foram as notícias do governo federal.
1: Uma realização da Secretaria de Comunicação Social da Presidência da República.
0: Com produção da empresa Brasil de Comunicação.
1: Fique agora com as notícias do Poder Judiciário e do Congresso Nacional. Boa noite, um bom fim de semana.
0: A gente volta na segunda-feira. Boa noite.
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17: Presidente do STF e CNJ, ministro Edson Fachin, reforça as ações no combate à violência contra a mulher.
18: STJ garante em ações penais prazo em dobro e intimação pessoal a núcleos de prática jurídica.
17: Homem trans é indenizado por sofrer assédio sexual e transfobia.
18: Boa noite, eu sou o Arthur Filho.
17: E eu sou Walter Lima.
18: O presidente do Supremo Tribunal Federal e do Conselho Nacional de Justiça, o CNJ, ministro Edson Fachin, destacou a importância de proteger as meninas brasileiras e garantir que cresçam com liberdade, dignidade e segurança.
17: Ele participou hoje da jornada Maria da Penha em Campo Grande, Mato Grosso do Sul.
19: Toda infância deveria ser feita de achadouros, de descobertas, de sonhos, de brincadeiras e de afetos, nunca de marcas de violência.
18: Um homem trans que trabalhava numa empresa de alimentos na Paraíba foi indenizado por assédio sexual e transfobia.
17: A Justiça do Trabalho adotou o protocolo antidiscriminatório da Corte Interamericana de Direitos Humanos. Samanta Flor.
20: A segunda turma do TRT da Paraíba entendeu que em casos de assédio sexual, o depoimento da vítima é uma prova fundamental e vale por si só, já que esse tipo de violência quase sempre acontece sem testemunhas. Os desembargadores também consideraram comprovado o tratamento hostil e transfóbico do empresário contra o trabalhador. Além das duas indenizações, a empresa terá ainda de reconhecer o vínculo de emprego e pagar adicional de insalubridade. Ainda cabe recurso.
18: Corte Especial do STJ decide que núcleos de prática jurídica das faculdades de direito públicas ou privadas têm prazo em dobro para recorrer.
17: A regra já incluía os processos da área civil. Fátima Uchoa.
21: A Corte Especial do STJ entendeu que os advogados integrantes dos núcleos também têm a prerrogativa de serem intimados pessoalmente dos atos processuais. Segundo o relator ministro Luiz Felipe Salomão, o Código de Processo Civil, ao ampliar o alcance da prerrogativa da Defensoria Pública, busca compensar a estrutura limitada dos núcleos de prática jurídica, garantindo condições de igualdade na defesa dos assistidos, efetivando o princípio constitucional de acesso à justiça. Assim como não existe norma específica na lei processual penal, o dispositivo foi aplicado por analogia.
18: Prazo da Justiça Eleitoral para nomeação de mesários, pessoal de apoio logístico e auxiliares de auditoria que irão atuar nas eleições gerais 2026 encerra hoje, sexta-feira.
17: As nomeações incluem as sessões de voto em trânsito e as instaladas em estabelecimentos penais e unidades de internação de adolescentes. Vitor Stuck.
22: O Tribunal Superior Eleitoral encerra nesta sexta-feira o prazo para nomeações de mesárias e mesários, membros das equipes de apoio logístico e auxiliares de auditoria das eleições. Os nomes devem ser publicados em edital pelos juízes e juízas das zonas eleitorais. Partidos políticos, federações partidárias e coligações têm até 5 dias para apresentar contestações. O mesmo prazo concedido para a recusa dos nomeados. Esta sexta-feira também é o último dia para que mesárias e mesários, pessoal de apoio e agentes das forças de segurança habilitem a votação em sessão distinta da de origem.
18: Justiça condena dois réus por corrupção e lavagem de dinheiro em obra de hospital no Paraná.
17: Decisão atende a pedidos do Ministério Público Federal. Sabrine Menezes.
2: De acordo com as investigações, um ex-servidor do município e o sócio administrador de uma corretora envolvidos na construção do Hospital Regional de Toledo fracionavam os valores desviados da obra em depósitos menores para dificultar o rastreamento dos recursos. Segundo a sentença, o esquema provocou prejuízo de mais de R$1 milhão para os cofres públicos. Os réus foram condenados à pena de 11 anos de reclusão em regime inicial fechado, além do pagamento de multa e reparação dos danos em valor correspondente a pouco mais de R$2 milhões.
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18: A você uma boa noite.
17: Bom fim de semana e até segunda-feira.
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0: Mercado. Eu sou Paula Droba.
1: E eu sou Ricardo Nakaoka.
0: E estes são os destaques de hoje do Jornal do Senado, que começa agora.
1: Escala 6x1. Redução da jornada para 40 horas semanais está pronta para votação.
0: Senadora Leila Barros vai relatar MP que zera taxa sobre compras internacionais.
1: Eleições 2026. Atenção aos votos para o Senado. Neste ano, são duas vagas.
0: Boa noite.
1: Boa noite.
0: Trabalhar menos, descansar mais e sem perder salário. A proposta que pode mudar a jornada dos trabalhadores brasileiros está pronta para ser votada na Comissão de Constituição e Justiça do Senado. A votação deve ocorrer na próxima semana.
1: A PEC reduz de 44 para 40 horas a jornada máxima semanal e garante 2 dias de descanso por semana, sem redução de salário. O relator da proposta sobre o fim da escala 6x1 recomenda a aprovação do texto que veio da Câmara e rejeita as emendas apresentadas pelos senadores. A reportagem é de Bruno Lourenço.
2: Em sessão no Senado Federal, o presidente da União Geral dos Trabalhadores, Ricardo Patá, afirmou que categorias como a dos comerciários mal têm tempo de ver a família por conta da escala de 6 dias de trabalho por apenas 1 de descanso e defendeu a PEC.
3: Não é isso que nós queremos. Nós queremos ter um país cidadão e um país não de castas.
2: Já o presidente da Federação do Comércio de Bens, Serviços e Turismo do Estado de São Paulo, Ivo Dalacqua, alertou que não existe uma única realidade empresarial e a redução da jornada deveria acontecer por meio de negociação coletiva.
3: O pequeno comércio do interior enfrenta desafios diferentes daqueles de uma empresa exportadora. As necessidades do comércio atacadista não são as mesmas do varejista.
2: De acordo com o texto já aprovado na Câmara dos Deputados, a transição será gradual. 2 meses após a promulgação da futura emenda constitucional, o teto da jornada semanal cairá para 42 horas com 2 dias de folga. Ao final de um ano, o limite máximo será fixado definitivamente em 40 horas semanais.
0: E a senadora Leila Barros foi escolhida como a relatora da comissão da medida provisória que acabou com a chamada taxa das blusinhas. O presidente do colegiado é o deputado Reginaldo Lopes.
1: A próxima reunião da comissão que analisa a MP será na segunda-feira, quando pode ser apresentado e votado o relatório de Leila. Repórter Rodrigo Rezende.
4: A chamada taxa das blusinhas é o imposto de importação de 20% cobrado sobre compras internacionais de até $50, cerca de R$250. A cobrança foi criada em 2024 e suspensa em maio deste ano pela medida provisória 1357. A relatoria da comissão que analisa a MP ficou com a senadora Leila Barros, do PDT do Distrito Federal. Ela afirmou que concorda com o texto inicial da medida, mas irá ouvir a todos os setores produtivos para a construção do relatório.
5: É isso que eu quero deixar muito claro, que é uma característica minha de conversar com todos, ouvir a todos, mas o texto inicial que já foi apresentado para nós já nos agrada, mas não abriremos mão de conversar com todos.
4: A próxima reunião da comissão, na qual deve ser apresentado o relatório, será nesta segunda-feira, 31 de agosto, às 16h. Nesse mesmo dia, deputados e senadores da comissão podem votar o texto. A ideia é que a MP seja aprovada na Câmara e no Senado durante o esforço concentrado que ocorrerá até 4 de setembro, antes do prazo de perda de validade da medida, que é 8 de setembro.
0: Avançou no Congresso a medida provisória que cria uma nova linha de crédito para motociclistas profissionais.
1: O texto foi aprovado pela comissão mista e seguiu para a votação em plenário. Repórter Patrícia Oliveira.
6: No caso dos motociclistas, o dinheiro poderá ser usado na compra de motocicletas, motonetas e ciclomotores novos. Também poderão ser financiadas motos e bicicletas elétricas, além de equipamentos e infraestrutura ligados à atividade. O relatório aprovado incluiu também o transporte escolar e definiu ações específicas para profissionais mulheres e pessoas com deficiência. Para a presidente da comissão, senadora Leila Barros, do PDT do Distrito Federal, a medida provisória ajuda a melhorar as condições de trabalho desses profissionais.
5: Para milhões de brasileiros, o veículo não é um bem de consumo, é um instrumento de trabalho. É o que coloca comida na mesa e sustenta uma família.
6: Para ter acesso ao financiamento, entregadores e motociclistas que trabalham por aplicativos terão de comprovar pelo menos 6 meses de cadastro na plataforma e um mínimo de 100 corridas ou entregas. Cada beneficiário poderá financiar apenas um veículo. A medida provisória ainda precisa ser aprovada pelos plenários da Câmara e do Senado.
0: Um projeto que começa a ser analisado pelo Senado pode dar mais transparência ao processo de registro de medicamentos para doenças raras.
1: A proposta obriga a Anvisa a tornar público cada passo da análise dos pedidos de registro, para que pacientes, famílias e profissionais de saúde saibam em que etapa está o processo. A medida não muda a autonomia técnico-científica da agência. Repórter Márcio Maturana.
7: O novo projeto foi anunciado pelo senador Hermes Klan, do PL de Santa Catarina, na quinta-feira, durante uma audiência pública na Comissão de Direitos Humanos sobre a suspensão de um medicamento para distrofia muscular de Duchenne.
8: Acabo de dar entrada em um projeto de lei para aumentar a transparência da Anvisa nos processos de registros de medicamentos destinados a doenças raras, trazendo segurança e informação a todos.
7: Doenças raras atingem cerca de 13 milhões de brasileiros. Quando existe tratamento, os remédios costumam ser caros e precisam passar por um processo de testes até aprovação pela Anvisa. O objetivo do projeto é dar previsibilidade a pacientes, famílias e profissionais de saúde sem interferir na autonomia técnico-científica da Anvisa.
9: Eleições 2026.
0: O Tribunal Superior Eleitoral e o Google fecharam um acordo para identificar o uso ilegal de inteligência artificial nas eleições.
1: Uma ferramenta vai identificar o uso indevido de imagens de candidatos. Repórter Pedro Pincer.
10: A tecnologia chamada de Likeness ID está disponível para usuários maiores de 18 anos e é capaz de identificar conteúdos gerados por inteligência artificial que reproduzem a imagem de uma pessoa. A iniciativa busca ampliar a capacidade de rastreio no YouTube de materiais sintéticos e falsos que explorem indevidamente a identidade de quem está na disputa eleitoral. O presidente do TSE, ministro Cássio Nunes Marques, afirmou que a iniciativa busca preservar direitos fundamentais no ambiente da internet e contribuir para a confiança nas eleições.
11: O momento em que celebramos essa parceria é crucial. Isso porque é de conhecimento comum o potencial danoso do mau uso da inteligência artificial generativa.
10: Para aderir ao sistema, a candidata ou o candidato precisa ter uma conta no YouTube e acessar o YouTube Studio, na área destinada à busca de conteúdo por semelhança. Depois de um cadastro, a plataforma cria um registro biométrico da aparência do usuário. Cabe ao candidato analisar o material localizado e decidir se houve uso indevido da sua imagem. Se entender que sim, poderá solicitar a remoção. Havendo violação das regras da plataforma, o conteúdo poderá ser retirado do ar.
0: E neste ano, o eleitor vai votar em dois senadores, mas atenção, são dois senadores diferentes, um voto para cada candidato ou candidata. Primeiro, o eleitor escolherá um candidato e confirmará a escolha. Em seguida, registrará o outro voto. Se o eleitor repetir o mesmo número nas duas oportunidades, apenas o primeiro voto será considerado válido. O segundo será anulado automaticamente pela urna eletrônica.
1: E para ajudar o cidadão a se informar melhor, o Senado Federal criou uma página especial para cobertura das eleições. O site pode ser acessado por meio do endereço link.senado.leg.br/eleicoins. Com trabalhos técnicos de Eliseu Caires, o Jornal do Senado fica por aqui. Acompanhe agora as notícias do Tribunal de Contas da União e da Câmara dos Deputados. Boa noite.
0: Boa noite e um bom fim de semana.
9: Minuto do TCU.
12: Nos dias 31 de agosto e 1º de setembro, o Tribunal de Contas da União realiza seminários sobre o financiamento e a organização do SUS, o Sistema Único de Saúde. O encontro vai discutir como os recursos da área são distribuídos entre estados e municípios e os desafios para garantir financiamento sustentável. Outro ponto de destaque é a integração dos serviços de saúde e o atendimento por região. O objetivo é melhorar a organização da rede e garantir que os serviços funcionem de forma integrada. O seminário vai reunir gestores, especialistas e representantes das três esferas de governo para trocar experiências e discutir melhorias para o SUS. O evento será transmitido ao vivo pelo canal do Tribunal no YouTube. Saiba mais em tcu.gov.br.
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0: anos para táxis.
1: Hugo Mota pede que a população acompanhe o trabalho parlamentar.
0: Serviço de emergência médica deverá oferecer acessibilidade para surdos.
1: Boa noite. Os deputados analisam um projeto que obriga os serviços de emergência médica a oferecer acessibilidade para surdos. O texto já foi aprovado pelas comissões de saúde e de defesa dos direitos das pessoas com deficiência. Saiba mais sobre o assunto na reportagem de Mônica Tati.
2: Projeto em tramitação na Câmara prevê a criação de atendimento para pessoas surdas na urgência e emergência em hospitais de médio e grande porte. O projeto original previa a presença de intérprete de Libras, a língua brasileira de sinais. Mas a relatora na Comissão de Saúde, a deputada Rogéria Santos, do Republicanos da Bahia, modificou o texto. O relatório aprovado permite que os estabelecimentos adotem diferentes formas de atendimento acessível para pacientes surdos ou com deficiência auditiva, a fim de assegurar meios adequados de comunicação, como o uso de tecnologias digitais. Rogéria Santos lembra que a chegada aos serviços de urgência médica é um momento vulnerável para todas as pessoas.
3: É um momento que você está sentindo muita dor ou que você passou por um acidente. Imagine você chegar nesse ambiente e não conseguir se comunicar. E como é que isso é prejudicial ao socorro, à assistência de forma diligente, que tenha o objetivo de salvar aquela vida, porque a intensidade do que gerou aquela necessidade, a gente desconhece, porque só o profissional habilitado na medicina vai saber.
2: Rogéria Santos destaca que o Brasil tem aproximadamente 10 milhões de pessoas com deficiência auditiva, sendo que cerca de 2 milhões e 700 mil são completamente surdas. Segundo a deputada, o projeto garante a inclusão e acessibilidade ao permitir o pleno acesso à saúde. O projeto, que prevê serviço de intérprete para pessoas surdas ou com deficiência auditiva, ainda terá que ser votado pelas comissões de Finanças e Tributação e de Constituição e Justiça. Se for aprovado em todas, segue para a apreciação do Senado. Da Rádio Câmara de Brasília, Mônica Tati.
4: Saúde.
0: Projeto de Dani Cunha, do PL do Rio de Janeiro, impede a cobrança de consultas de retorno em atendimentos particulares e de planos de saúde. A proposta considera retorno a consulta destinada à análise de exames ou ao ajuste do tratamento iniciado anteriormente.
1: Dani Cunha esclarece que a regra vale apenas quando o novo atendimento estiver diretamente ligado à consulta inicial. O texto prevê multa para cobranças indevidas, mas ressalta que uma nova cobrança pode ser feita quando houver queixa clínica ou diagnóstico independente do primeiro atendimento.
4: Direitos humanos.
0: Dorinaldo Malafaia, do PDT do Amapá, defende a aprovação do projeto que transforma em lei os programas Envelhecer nos Territórios e Viva Mais Cidadania. Ele explica que o objetivo é evitar que as atividades sejam interrompidas por mudanças administrativas.
1: Dorinaldo Malafaia afirma que a proposta fortalece a rede de atendimento nos estados e municípios. O projeto prevê a formação de agentes locais para identificar violações de direitos, além de ações voltadas ao enfrentamento da violência e da discriminação contra pessoas idosas.
4: Eleições.
0: Em vigor há mais de 16 anos no Brasil, a lei da ficha limpa sofreu alterações que hoje são contestadas no Supremo Tribunal Federal. A reportagem é de Maria Neves.
5: A lei da ficha limpa, que nasceu de iniciativa popular ainda em 1993 e entrou em vigor em junho de 2010, completa 16 anos com alterações significativas e contestações no Supremo Tribunal Federal. O texto original prevê que políticos condenados à perda dos direitos políticos não podem concorrer novamente a cargos eletivos por até 16 anos. Esse é o caso de senadores que têm mandato de 8 anos. Um dos deputados que assinaram o projeto de lei na Câmara, o deputado Luiz Carlos Rauli, do Podemos do Paraná, afirma que somente na eleição de 2024, a lei ajudou a barrar quase 2.000 candidaturas que tinham ficha suja. O parlamentar considera a norma um marco no combate à corrupção no Brasil.
6: Foi um reforço legislativo que fizemos para fortalecer a legislação de combate àqueles, né, realmente que metem a mão no jarro do dinheiro público. E o Brasil aprovou uma legislação que veio de iniciativa popular. 1,5 milhão de assinaturas foram apresentadas e essa é uma lei que pegou no Brasil. Eu acredito que hoje, nesses anos todos, próximo de 10.000 candidaturas sujas, de ficha suja, foram barrados pela legislação.
5: Pela lei de 2010, políticos condenados por crimes como lesão ao patrimônio público e enriquecimento ilícito não podem concorrer novamente durante todo o período restante do mandato e nos 8 anos seguintes. No entanto, outra lei que entrou em vigor em 2025 reduziu o prazo em que os políticos ficam inelegíveis para no máximo 12 anos. O texto do ano passado determina que o prazo de inelegibilidade começa com a condenação por um colegiado e será de 8 anos a partir de então, o que antecipa a contagem de prazo e reduz o tempo em que o político fica inelegível. Se houver outras condenações posteriores, a soma do período em que o candidato não pode concorrer a cargos eletivos deve ser limitado a 12 anos. No entanto, a lei mais recente prevê exceções a essa regra mais branda. Se a condenação ocorrer por crimes de maior gravidade, como lavagem de dinheiro, tráfico de drogas, terrorismo ou outros crimes hediondos, continua a valer a regra antiga. Inelegibilidade de 8 anos contados a partir do cumprimento integral da pena. A lei aprovada em 2025 foi contestada pelo partido Rede Sustentabilidade no Supremo Tribunal Federal. A legenda alega que o mérito do texto aprovado na Câmara foi alterado pelo Senado, mas o projeto não retornou para a análise dos deputados, como determina a Constituição. O partido também sustenta no processo que o abrandamento das regras permite o retorno de políticos condenados por crimes graves à vida pública prematuramente. O deputado Chico Alencar, do PSOL do Rio de Janeiro, que já estava na Câmara na época da aprovação da lei da ficha limpa, defende que os ministros do Supremo decidam pela restauração do texto aprovado em 2010.
7: A lei é boa, ela é eficaz relativamente. Teria que retirar e derrubar esse facilitário, inclusive o tempo de inelegibilidade que foi reduzido recentemente através do próprio parlamento. Então, voltar à sua formatação original seria muito saudável. Eu espero que o Supremo Tribunal Federal decida com olho num preceito constitucional, que é a integridade, que é a ética pública, que é a qualidade da representação, a partir desse princípio constitucional da impessoalidade, da publicidade, da ética, da honestidade.
5: Um pedido de vista do ministro Gilmar Mendes em maio deste ano suspendeu o julgamento da ação no Supremo Tribunal Federal. Antes da interrupção da análise, a relatora do processo, ministra Carmen Lúcia, já havia votado a favor da manutenção da lei da ficha limpa de 2010 nos principais pontos contestados pela rede. O único ministro a votar depois da relatora foi Luiz Fux, que concordou inteiramente com o voto de Carmen Lúcia. Da Rádio Câmara de Brasília, Maria Neves.
4: Segurança Pública.
1: André Fufuca, do PP do Maranhão, propõe criar a chamada culpa temerária no Código Penal, para casos em que a pessoa provoca um resultado sem intenção, mas deixa de tomar cuidados básicos diante de uma situação de risco.
0: A proposta de André Fufuca considera culpa temerária os casos em que há um risco grave e evidente de que o resultado aconteça. O objetivo, segundo o deputado, é punir com mais rigor situações de negligência extrema, sem tratá-las como dolo eventual.
1: Ercílio Coelho Diniz, do MDB de Minas Gerais, apresentou o projeto que cria a Política Nacional de Prevenção à Violência contra a Mulher por meio de monitoramento preventivo de risco. A proposta prevê a identificação e o acompanhamento de situações de alto risco antes da ocorrência do crime.
0: O texto de Ercílio Coelho Diniz sugere a integração entre órgãos públicos e a criação de um Banco Nacional de Dados Estatísticos. Em casos de alto risco, o projeto permite medidas como monitoramento eletrônico do agressor e atendimento psicossocial prioritário.
1: Euclides Petersen, do Republicanos de Minas Gerais, é autor da proposta que facilita a responsabilização por crimes de violência patrimonial contra mulheres em situação de violência doméstica e familiar. A medida abrange casos de destruição, subtração ou retenção de bens, valores e documentos.
0: Pelo texto, esses crimes passariam a ser processados por ação penal pública incondicionada, sem necessidade de representação da vítima. Euclides Petersen explica que a mudança reduz os mecanismos de coerção que podem dificultar a denúncia e a responsabilização dos agressores.
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1: O plenário da Câmara pode votar projeto que estabelece idade máxima de 15 anos para táxis. A proposta prevê também linhas de crédito para compra de carros novos, como informa o repórter Antônio Vital.
9: Ganhou o regime de urgência e pode ser votado a qualquer momento no plenário da Câmara.

0: crédito específicas para taxistas autorizados. O texto não estabelece as condições de financiamento, que serão definidas por um regulamento específico, mas prevê prazos de pagamento de até 15 anos. O regime de urgência para o projeto foi criticado por deputados do Novo e do Missão. Para a deputada Adriana Ventura, do Novo, de São Paulo, é preciso definir quem precisa de carros novos e as linhas de crédito podem ter impacto nos bancos públicos.
1: Outros aspectos são importantes, principalmente como que está o estado de conservação. Eu, por exemplo, eu ando num carro que tem 14 anos de uso e ele está ótimo, maravilhoso e está tudo certo. Agora outros com 14 anos talvez não tenha. Então a gente acha que esse projeto, que a criação de linhas de crédito subsidiadas por instituições financeiras oficiais, transfere risco para o setor público.
0: Já deputados da base do governo votaram a favor do regime de urgência, como explicou a deputada Érica Cocai, do PT do Distrito Federal.
2: Este projeto, ele fala da idade máxima do veículo. É bom que se tenha a noção de que são veículos que rodam bastante, então, portanto, tem uma alta quilometragem. É diferente de um veículo que é usado de forma esporádica. Ao mesmo tempo, tem um financiamento para essa renovação da frota. Isso significa modernizar o serviço e, ao mesmo tempo, valorizar os taxistas.
0: Com o regime de urgência, o projeto que define limite de 15 anos de idade para táxis e cria linhas de financiamento para veículos novos pode ser votado diretamente no plenário da Câmara sem passar pelas comissões permanentes da Casa. Além do projeto, aguarda a votação pela Câmara e pelo Senado, medida provisória que prevê o financiamento de veículos novos considerados sustentáveis por taxistas, motoristas de aplicativo e cooperativas. Ou seja, os motores precisam ser elétricos, híbridos, a etanol ou flex. Da Rádio Câmara, de Brasília, Antônio Vital.
3: Economia.
4: Lucas Ramos, do PSB de Pernambuco, defende o aumento do limite de receita para que transportadores autônomos de cargas possam ser enquadrados como microempreendedores individuais. A proposta leva o teto anual de 251 mil para R$400 mil e prevê atualização automática pelo IPCA.
5: Relator da matéria na Comissão de Indústria, Comércio e Serviços, Lucas Ramos avalia que a mudança torna o limite mais compatível com a realidade econômica dos caminhoneiros. O deputado reitera que os custos do setor também sofrem os efeitos da inflação.
3: Agricultura.
4: Zé Adriano, do PP do Acre, defende a aprovação de projeto que autoriza até 20 bilhões de reais para linhas de crédito destinadas à quitação de dívidas de produtores rurais afetados por perdas sucessivas. Ele informa que a medida inclui prejuízos sofridos entre 2020 e 2025.
5: O projeto de Zé Adriano retoma com ajustes o que estava previsto em medida provisória que perdeu a validade em fevereiro deste ano. O deputado argumenta que a renegociação das dívidas vai permitir que os produtores continuem a atividade agropecuária.
4: Júnior Ferrari, do PSD do Pará, apresentou projeto que aumenta as penas para quem falsificar, adulterar ou manipular ilegalmente alimentos. De acordo com o texto, a pena passa para reclusão de 10 a 15 anos, além de multa.
5: Júnior Ferrari alega que casos de contaminação e uso de componentes impróprios para o consumo têm se tornado mais frequentes. Para o deputado, a adulteração intencional de alimentos merece penas equivalentes às previstas para a falsificação de medicamentos.
3: Presidência.
4: O presidente da Câmara pediu que a população acompanhe o trabalho parlamentar ao longo do mandato e não apenas no momento do voto. Hugo Mota participou de uma premiação em Brasília, como informa a repórter Silvia Munhato.
6: O presidente da Câmara, Hugo Mota, pediu que os cidadãos acompanhem as atividades parlamentares em todos os anos de cada mandato, para que a avaliação não seja feita apenas na época das eleições. Ele ressaltou a importância dessa fiscalização em cerimônia do Prêmio Congresso em Foco 2026.
7: O que queremos dos nossos representantes? O que faz um bom deputado? O que define
3: uma boa senadora. Perguntas como essas não podem ser feitas apenas de 4 em 4 anos, no momento do voto.
6: O Prêmio Congresso em Foco busca o reconhecimento dos parlamentares mais bem avaliados pelo público em geral e por especialistas. Mota afirmou que, como qualquer pessoa, os políticos também gostam de ter o trabalho reconhecido. Para a fiscalização do trabalho parlamentar, Hugo Mota explicou que a Câmara dos Deputados torna público todo o processo legislativo, com

0: democrático. Para o presidente, cada cidadão terá uma maneira diferente de avaliar o que faz um bom parlamentar, porque são vários os pontos de vista. Mas diz que o importante é que isso não impeça a construção de consensos.
1: O parlamento existe para dar voz às muitas e legítimas divergências em nossa sociedade, mas também para que não percamos de vista o nosso senso de fraternidade. A ideia de que o futuro de cada cidadão está atrelado ao de todos os outros.
0: Os vencedores do prêmio Congresso em Foco 2026 podem ser conhecidos na página do Congresso em Foco na internet. Da Rádio Câmara de Brasília, Silvia Minhato.
2: Trabalho.
3: Alexandre Guimarães, do MDB do Tocantins, apresentou o projeto que regulamenta as premiações em rodeios, festas do peão e eventos competitivos. A proposta obriga os organizadores a divulgar previamente os valores dos prêmios, as formas de pagamento e os critérios de distribuição.
4: Alexandre Guimarães alega que muitos participantes viajam, pagam inscrição e têm despesas com transporte e alimentação e no final o prêmio não cobre os custos. Para ele, a medida promove mais segurança jurídica, fortalece a transparência nas relações e valoriza os profissionais do segmento.
3: Termina agora o jornal Câmara dos Deputados, produzido pela Rádio Câmara, com trabalhos técnicos de Wellington Teles e apresentação de Val Monteiro e Luciana Vieira. Uma boa noite para você.
4: A Voz do Brasil está de volta na segunda-feira. Boa noite e bom fim de semana.
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2: 1:29. 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

obrigado, gente. Obrigado pela presença, obrigado pela energia de vocês, obrigado pelo carinho. Obrigado por estar aqui com a gente em mais um dia especial, mais uma noite especial. Que Deus abençoe nossos fã-clubes, nossos amigos, nossos familiares. Muito obrigado por somar com a gente toda essa noite.

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2: 4:29. 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

Olá, muito bom dia, começando o Brasil Sertanejo deste sabadão, hoje 29 de agosto, já fechando o mês, né? O mês 8, tá chegando setembro já, como passa rápido. Então, seguimos por aqui nesse final de semana, sabadão, sou o Dalvan Barros, tenho o prazer da audiência, o seu recado a partir de agora, o seu feedback, manda pra gente aquele joinha, tô esperando aí, 995-70-2200, nosso WhatsApp, plataforma de sorteios também, sempre tem presente para você participar. Agora, para você, o melhor da música sertaneja, até às 8 horas. O que é sucesso a partir de agora, certo? Vamos lá, já trazendo a primeira, desejando para você um excelente final de semana, um bom dia. Vamos lá com Christian Ralph, o que tiver que vir, virá.

Alto Alegria Informação, fechando muito bem os primeiros 30 minutos de Brasil Sertanejo, com a cantora e compositora Fátima Leão, Pecado de Amor. Gente, intervalo, eu volto daqui a pouquinho, só tá começando o Brasil Sertanejo, tem mais sucesso chegando pra você, daqui a pouquinho tem...

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Alto Alegria, informação, clássico da música sertaneja raiz, para recordar, fechando muito bem a nossa primeira hora, Chitãozinho e Chororó com o Leonardo, Colcha de Retalhos. Essa é legal, né? Recordando, muito bem, é aquele sucesso sertanejo raiz, para fechar a primeira hora do Brasil Sertanejo. Bom dia para você aí, tá despertando agora, tá acordando, sabadão hoje, um bom cafezinho para você, aquele chimarrão, quem sabe já tá preparando para começar já o seu dia, né? É as tarefas então deste sábado, vai se organizando e ouvindo Arauto, porque tem muita música boa pra gente curtir ainda o Brasil Sertanejo. Intervalo, volto já.

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Arauto Alegria Informação, fechando o programa de hoje, Rick Renner, Baby, mais um clássico. Gente, eu volto no próximo sábado, a partir das 6 horas, com mais uma edição do nosso Brasil Sertanejo. Amanhã também, domingo, tem a Samara Santos, com mais um programa também especial, a partir das 6 horas. Vem aí os colegas, tem um Prozit, já começando com San Marino, vem sucesso por aí, que maravilha. Bom final de semana para você, um forte abraço e um bom dia.

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1: Nota de falecimento, convite para sepultamento. Por intermédio da funerária Raumenschlager de Vera Cruz, esposo em memória, Teófilo Machado Ortiz, filhos Janete Ortiz e família, Lisete Ortiz, Jussara Ortiz e família, Beatriz Ortiz dos Santos e família, Ildonei Machado Ortiz e família, Sérgio Afonso Ortiz e família, Dagmar Ortiz das Neves e família, Jorge Ortiz e família, Fabrício Ortiz Ferreira e família, netos, bisnetos, irmãos e demais familiares e amigos de Maria Ortiz, participam com grande pesar o seu falecimento e convidam as pessoas de suas relações e amizades para acompanhar os atos de encomendação e sepultamento da sempre lembrada mãe, sogra, avó, bisavó, irmã, cunhada e tia, Maria Daurila Ortiz, falecida nesta sexta-feira em sua residência aos 87 anos de idade. O velório acontece na Capela Municipal de Veracruz e a sua cerimônia de encomendação e despedida ocorre hoje às 9 horas e após seguirá para o cemitério municipal da Arco-Íris Veracruz. Por intermédio da funerária Raumenschlager de Veracruz, noticiamos o falecimento de Maria Daurila Ortiz.
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1: Senhoras e senhores, meninos e meninas, crianças e criancinhas, alô bebês, bom dia, bom dia, bom dia. Michael, há poucos instantes terminamos o Arauto Saúde na Arauto News e eu estava entrevistando o Dr. Rogério Ivan Hein. E aí a gente estava falando sobre a importância que tem para todos nós a nossa saúde. Nós temos tantas coisas para agradecer e a gente estava falando, e os médicos também, final de semana, vão para os hospitais, enfim, a gente estava falando sobre a quantidade de coisas que nós temos para agradecer. Começa pela nossa saúde, começa pelo ar que nós respiramos, começa pelo médico que talvez atendeu você em algum momento que você estava difícil, pela enfermeira que cuida dos doentes, pelo padre que vai lá, celebra conosco, nos ensina as orações, pela família que te acolheu, pela aquela pessoa que te serviu um prato de comida no momento que tu estavas impossibilitado, pelas pessoas que dão banho, fazem a higiene das pessoas que não tem mais o seu movimento ou que por algum período não tem mais seu movimento, pelo motorista que passou a noite toda conduzindo um veículo, transportando passageiros de um lugar para o outro, enquanto que a pessoa está lá do outro lado, um familiar, ou alguém está esperando, ou alguém está indo para se divertir. O piloto do avião que virou a noite também pilotando o avião, transportando os passageiros. As árvores que produzem as flores, que nos dão aquele cheiro, aquele ar alegre da primavera. Aquela pessoa anônima que passou por nós sorrindo e a gente não sabe, ficou naquele questionamento. O sorriso, e esse sorriso fez muito bem para nós. Ou seja, nós temos tantas coisas, nós poderíamos ficar aqui o dia inteiro lembrando coisas de agradecer. Então nós temos um grande momento pela nossa frente. Se nesse momento o céu está nublado na nossa região, é porque em algum momento nós precisamos também da chuva, mesmo que às vezes ela venha em excesso, mas são ensinamentos que nós temos. Então, que você possa aproveitar muito bem esse sábado e que nós tenhamos um ótimo, extraordinário final de semana. Eu disse algumas coisas que nós podemos agradecer. Nós teríamos aqui, como falei, o dia inteiro para agradecer e nós estamos gratos em poder estar aqui mais uma vez.
2: Que bela abertura, Schotz, que bela abertura. Eu me pego também a recordar de um momento muito marcante dessa semana. Gosto muito dos paralelos com a natureza, sobre o cuidar, né? Você fala do cuidado, do zelo, e na mensagem a gente falava sobre um neto que estava observando seu avô, e ele tinha um cuidado com a árvore. E o neto não entendia, porque era uma árvore feia, torta e tudo mais, e pra talhar a prosa, independente da estação, né? A gente precisa cuidar, porque a base, o que está lá embaixo, faça chuva, faça sol, faça ventos, a gente precisa ter raízes fortes. E essas raízes, no momento da tempestade, permanecem ali intactas. Isso quer dizer que precisamos ter uma mente boa.
1: Eu quero pegar esse teu paralelo, Mike, que muitas vezes, e agora nós estamos em época de eleição.
2: Boa!
1: Época de eleição. Então, o seguinte, tem muitas coisas que muitas vezes a gente não enxerga na pessoa. O valor das pessoas a gente não enxerga. Então, muitas vezes nós olhamos para mais para aquilo que a gente
2: só para as folhas, né?
1: Para as folhas, o discurso bonito e coisa, mas vamos olhar para os valores das pessoas. O valor que a pessoa tem. E aí nós estamos falando de raízes que nos seguram na época. Quem é a pessoa que tem a raiz forte, que nos segura? Quem são as pessoas que nos ajudam no momento mais difícil, quando a gente está balançando? Quem vai ser a nossa raiz?
2: E a vida tem, né? Os seus momentos dos ventos fortes, daquelas responsabilidades que chegam, das decisões difíceis.
1: A gente tem que muitas vezes cuidar o que fala, porque muitas coisas hoje tem pessoal que, de forma maldosa, vira meme, né? Das coisas que a gente fala, né? Então, a gente tem que cuidar tudo o que fala.
2: Michael, hoje...
1: Vamos à dinâmica? Vamos à dinâmica. Hoje eu quero saber o seguinte, essa semana eu quero mandar um abraço pra ele, ele me deixou muito feliz e eu disse pra ele, tu não sabe a alegria que tu me proporcionou. O Ivan Forto, na terça-feira, ele falou pra mim, nós nos encontramos e ele disse assim, gente, amanhã já é quarta, depois é quinta, é sexta e aí faltam 4 dias pro Prosit Shots a Pedro do sábado de manhã, que eu não perco nunca. E o Ivan Forte disse assim, Pedro, porque o programa de vocês no sábado, ele é uma expectativa, a gente nunca sabe como é que vocês fazem. E é muito bom quando vocês estão juntos, porque um complementa o outro. E aí eu me lembrei do seguinte, por que teu nome é Ivan?

0: sabe por que teu nome é Ivan? Tu sabe por que teu nome é João? Tu sabe por que teu nome é Michael? Sabe, Mike? Não, acho que eu nunca falei sobre isso contigo, né? É, e aí eu vou dizer, nós queremos saber hoje, tu sabe o motivo do teu nome? Quem escolheu? Por que tu te chama com esse nome que você tem? Por que é Maria? Por que é Thaís? Tu sabe, ô Thaís? Meu nome é Pedro Carlos. E aí eu fui perguntar pra minha mãe um dia, disse, mãe, por que não meu nome é Pedro? Por que o nome do meu irmão é Paulo? Por que o nome do meu irmão é João? Ela disse, não, é que a gente tem a ideia, nós tínhamos a ideia de que o primeiro filho tinha que ter o nome de apóstolo. Ela disse, por que eu sou Pedro Carlos? Carlos é uma homenagem pro meu pai, que era Carlos. Ela disse, por que o meu irmão é Paulo Luiz? É porque era uma homenagem, era um apóstolo e pro pai do teu pai. Era Aloísio, Paulo Aloísio. E aí eu fui indo, né? Então assim, eu fui pesquisar. E eu quero trazer essa dinâmica. Você sabe por que tu é Margit? Você sabe por que tu é José? Você sabe por que tu é Joana? O Germano, por exemplo, quem escolheu o nome do Germano, o meu outro filho, foi a mãe dele que escolheu uma homenagem ao pai dela. O teu nome é Michael, porque um dia eu tava sentado e eu fiquei sabendo que eu ia ser papai. E eu tava olhando e isso era, bah, uma felicidade, não conseguia quase dormir. E eu disse assim, bom, o primeiro nome, eu fui olhar um filme, o primeiro nome que aparecer nesse filme ali agora vai ser o nome do meu filho, pois apareceu Michael.
1: Mas olha aí.
0: É, e aí o Dom Sinésio, aliás, o Bispo Dom Alberto, um dia na tua crisma, ele te chamou de Miguel. O nome de Michael significa São Miguel.
1: Olha aí, ó.
0: Bora lá, então. Essa é a dinâmica de hoje. O motivo do seu nome, você sabe?
1: 995-70-2200 pra você interagir. Nós vamos até o meio-dia. Aí começa.
0: Já quase falei até o meio-dia.
1: Porque aí vem horário eleitoral gratuito. Nós estamos com ajustes na programação, né?
0: Sério.
1: É na semana o Bom Dia Arauto iniciando mais tarde, o Arauto Repórter Unisque sendo antecipado. E assim vamos nós aqui na programação
0: do Arauto. Aliás, parabéns, Lucas, e parabéns aos nossos coordenadores de programação, porque é uma tarefa. Cara do céu, dá pra suar nas mãos.
1: Plataforma de sorteios, chega lá, tem muitas promoções no ar, você ainda não tem o link. O quê? Como diz a Samara, então pede pra gente agora, 995-70-2200. Como é bom estar aqui.

0: bloco do Prozit neste sábado, 29 de agosto. Schwartz, pra quem ligou o rádio agora, qual é a dinâmica de hoje?
1: A dinâmica de hoje é no, pra você saber, você sabe qual o motivo de você se chamar de Thaís, de Pedro, de João, de Miguel? Motivo de você ter o nome que você tem? Quem deu o nome, o qual o motivo? Tem um motivo para isso? Você já pesquisou sobre isso? Quem deu o nome e qual o motivo?
0: Quero saudar o Alex Vaz, já está lá no bairro Pedreira, acompanhando a Arauto Show, como ele sempre fala.
1: Como é o porquê você se chama Alex?
0: É, Pedro e Michael, já com o chimarrão, acompanhando a programação da Arauto. Grande Ademir Yankee, toda a turma aí, toda a família. Grande Ademir é da banda Munique, né?
1: Munique.
0: Obrigado pela audiência. Dona Carolina, oi Carol, Vale do Sol, obrigado pela audiência. Vera Kipper, obrigado pela companhia também, bom dia. Oi, minha amiga Márcia Schultz, bom dia, obrigado pela mensagem. Gratidão, Arauto, pela bela seleção musical. Grande Valmor Pereira, obrigado Valmor, pela companhia, pela carona. Dona Rejane, bom dia, bom chimarrão, obrigado pela mensagem. Turma, já pode mandar, inclusive, imagens do chimarrão nesta manhã, com chuva fina, chuva mansa.
1: E eu quero mandar um abraço, Michael, já começa por Vale do Sol, lá na Comercial Rhein, onde o pessoal está nos ouvindo. Bom dia, turma da Comercial Rhein. No posto do Peda, Vale do Sol também. Em Monte Alverne, no Mercado do Gringo, um abraço para a turma do Mercado do Gringo. Lá em Vale do Sol também, no mercado Sonnenthal, abraço para vocês. Aqui em Santa Cruz, no Terra Nostra, da Avenida Independência. E assim nós vamos indo nas lojas. E a gente quer também saber na tua loja, tu tá no trabalho. JP Pneus, alô, Germano e toda a equipe aí, o pessoal tá nos ouvindo também. Muito obrigado pela companhia de vocês aí. Obrigado. A turma da CMD Materiais Elétricos, também nossa saudação. Bom dia, são lojas que nos acompanham sempre.
0: Que coisa boa!
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2: 8:23, Arauto!
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1: 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Boas vendas, meu parceiro. Bom sábado, sei que tá na escuta, meu chefe. Vamos lá, vamos tocar mais música, vamos animar esse povo com Floricultura Encanto e Casa de Carne Zé Rosado no comando desse bloco. 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

0: Do jeito que você sempre quis. 15 graus é a temperatura. Chuva fina no meu para-brisa. Bem de levezinho, uma chuva assim.
1: Fuzoveda.
0: Fuzoveda. É assim que se fala? Tá, tá correto a pronúncia? 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Gratidão aos nossos parceiros que colam com a dupla.

0: Festa Multidões. Quantos shows já tivemos o privilégio de assistir? Essa banda fantástica, sempre com repertório atualizado, astral incrível. Manda magia, especialmente para vocês que ligam o rádio agora e estão chegando aqui na programação do Prosit, o Prosit Schwarzapeda. Bom, tá aqui nessa bancada, seu Pedro.
1: Vamos lá, então, mandando um abraço pro Davi Gosvinzel, que passou aqui, estacionou o carro, deu aquele tradicional bom dia. Bom dia, Davi Gosvinzel.
0: Um homem de muito valor, né? Muito. Sempre parceiro aqui do Grupo Arauto, recomenda a Rádio Arauto para os seus amigos e prestigia, degusta bons momentos com a gente, com a boa música. Tá no seu automóvel agora, das Auto.
1: Das Auto. Varra.
0: Eu quero saudar aqui, ó, preparando carne moída para a jornada de hoje no Gula Mix. Um ótimo sábado para vocês. E meu amigo Zé Rosado, ouviu o abraço agora há pouco, tudo de bom.
1: O rei das facas.
0: É isso aí. Também quero saudar meu amigo Ricardo Miller, o homem das lavagens, grande Ricardo, tudo de bom.
1: Richard.
0: A Grisel de Brinker, todo o pessoal ali do Litasa, estão nos acompanhando nesse momento, um abração. A Elise, o pessoal lá do Mercado Sterts, toda a galera da produção também está nesse momento com o rádio ligado aqui na Arauto. Obrigado, muito obrigado. Já preparando os quitutes para o estrogonofe de hoje. Fone, valeu, tudo de bom. Gente, 995-70-2200 para vocês interagirem com a dupla.
1: E um abraço para toda a turma de Rio Pardinho. Ontem fomos recebidos pelo Ademir Bonen. E o Padinho tá preparando aí o grande festival da galinha recheada domingo, dia 6 de setembro. Também um abraço para a turma de Sinibu. Dia 5 tem escolha das soberanas no pavilhão da comunidade evangélica do centro de Sinibu.
0: Eu quero aproveitar a grande audiência das manhãs de sábado, ainda está distante, mas recomendar que você aproveite o final de semana para fazer a sua inscrição para a Corrida da Alegria. Essa semana nós fomos capturar imagens lá no autódromo. E é muito gratificante, né, ver um projeto saindo, um sonho saindo do papel, que é ter 1000 atletas correndo dentro da pista do autódromo, com toda a segurança, né, com toda uma estrutura.
1: É legal isso, é legal. Eu tava pensando esses dias, tô até me impulsionando aí para correr.
0: Eu quero ver esse sonho se realizando.
1: É isso aí.
0: Eu quero ver. E no dia 12, no feriado, oxalá um tempo bom, a área dos boxes sendo utilizada para as assessorias, para os patrocinadores, os familiares. Isso vai ser tão lindo. Mas são 1000 atletas, hein?
1: 1000
0: atletas. Lá no site do SESC tem o link para as inscrições. É apenas no dia 12, eu sei, tem tempo ainda, mas faça nesse final de semana a sua inscrição, categorias adulto, né? E também infantil, para as crianças 1 e 2 quilômetros e para os adultos 3, 5 e 10 quilômetros lá na pista do autódromo. Vamos fazer o show do intervalo para voltar já com mais música boa.

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1: 17 para as 9, Arauto.
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0: projeto é maravilhoso. Esse projeto merece aplausos. Que bacana. 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
0: 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Bora levantar voo, tocar mais música aqui na Arauto. 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Para quem tá trabalhando, uma excelente jornada. Seja muito produtiva, bons negócios. Vamos lá, São Francisco, Leonardo e Brilhação. É para dar volume, é música boa. Vem, vem com Prozito até o meio-dia. Tem muita energia positiva no ar. Essa aqui é a 12B, é uma canção muito.

0: como é bom viajar no tempo e recordar essas canções que não tocam todos os dias no rádio, mas a gente canta junto. Melhora o astral. Era um sábado chuvoso como esse, calmo, manso. 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
3: 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Olha, o Weckmann deve ter ficado meio assim com o Grenal essa semana, né? Jogo duro de ver, meu Deus do céu.
5: Eu vou acrescentar, não é só o Weckmann.
3: 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Elisandro tá feliz da vida com a repercussão da mídia aqui na Rádio Arauto. 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Agora há pouco você mandou um abraço pra Simone, ela já mandou mensagem, né?
5: Já retornou.
3: Mas que coisa bem boa. Marcas potentes que colam no rádio. 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Pro show no intervalo. Em instantes, mais música boa.

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6: 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Vamos, Arauto. Do jeito que você sempre quis. 9:05 da manhã, sábado 29 de agosto. A temperatura média na região dos vales em 15 graus. Como é que você tá aí do outro lado? Tá tudo bem? Tá ligando o teu rádio agora? Bem-vindo, bem-vinda. Bom café da manhã, bom chimarrão, bom trabalho, boa prática de esporte. Alguns, apesar da chuva, passaram correndo aqui nesta manhã, já no nosso estúdio panorâmico, estão colocando o corpo em movimento.

0: aqui Beira da Estrada. Eu comentava fora do ar aqui com o Chato Sapeda que a gente recebe mensagens tão especiais. A Donelli Rohr escreveu aqui que a avó Tarsila vai passar o final de semana lá na casa deles. Uhum. Uma das primeiras perguntas da avó Tarsila: vocês vão escutar Arauto?
1: Ó, Vichem!
0: 88 anos, foi de carteirinha da Rádio Arauto. Eu vou aproveitar o ensejo e pedir para o senhor repercutir algo que ontem
1: eu vivi algo que eu registrei para a história do rádio. É, no início da nossa, há quase 40 anos atrás, a gente recebia cartas, eram pilhas de cartas, e uma das coisas que me arrependo muito na minha vida é ter, digamos assim, boa parte delas eu excluí. A gente acabou achando que isso ia ficar para sempre e que era uma coisa normal. Hoje eu me arrependo cada cartinha que eu coloquei fora, tá? Mas ontem eu vivi no rádio uma coisa que me emocionou, porque lá por umas 9h15 da manhã, eu estava apresentando o Manhã Alegre na Rádio Santa Cruz e veio um senhor, eu vi um senhor batendo no vidro do estúdio. E aí, como eu estava no ar, a Aninha foi recebê-lo e eu vi que ele estava com um papel na mão, pois era uma carta. E o seu Olmiro Chu, ele veio, entregou a carta e ele, para fazer uma homenagem para dona Olivia Amont, que ontem, no dia 28 de agosto, estava completando 100 anos. Portanto, hoje ela já tem mais de 100 anos. É o momento que eu registrei porque vou guardar na história do rádio. E aí tem uma questão, Michael. Nós, da comunicação, precisamos entender que nós precisamos respeitar os processos. Esse senhor, seu Olmiro, que eu respeito, era o jeito dele. Que a dona Olivia não tem e-mail, ela não tem WhatsApp para mandar uma mensagem. E a família dela escreveu a carta. E ela pediu que fosse registrado no programa do Chato Sapeda. E eu vou guardar essa carta, eu vou guardar ela como uma parte da história de rádio que eu vivi até hoje. Muito bacana. E então, mais uma vez, hoje eu quero registrar também os parabéns para dona Olivia Amont, 100 anos. Hoje, 100 anos e um dia já.
0: Eduardo Rush, do Vale do Sol, obrigado pela mensagem, tudo de bom. Sobre a pergunta do Pedro, meu nome é Forte e Proteção. Minha mãe escolheu minha avó materna em memória para ser minha madrinha e escolheu meu nome. Minha avó, muito católica, devota de Nossa Senhora da Conceição Aparecida. Então, por isso que me chamo Conceição Aparecida da Rosa.
1: Conceição Aparecida.
0: É, sou do bairro Santo Inácio. Isso aqui diz respeito à dinâmica de hoje, para quem tá ligando o rádio agora.
1: Porque seu nome é o que você tem. Porque você sabe, alguém escolheu, como é que foi, já falou com teu pai, tua mãe, falou em algum momento. Oh, mas você sabe o motivo do seu nome?
0: Dona Cláudia, final telefone 6496. Muito obrigado pelo bom dia caloroso aqui, tudo de bom. Bom dia, passando para desejar um ótimo sábado, um ótimo final de semana. Estamos ouvindo a rádio na estrada. Manda um alô para todos da turma do Le Chef Restaurante. Romance Rosa, essa música é linda demais.
1: Paulo Baier estava nos ouvindo. Paulo Baier do Le Chef.
0: Tudo de bom, obrigado pela companhia, pela carona, um ótimo sábado. Sidney Paiter, que programação maravilhosa, ótimo sábado.
1: Sidney.
0: Valeu, Sidney. Grande abraço, Sidney. Tudo de bom, obrigado pela companhia. Mais uma aqui antes de ir pro intervalo.
2: Bom dia, sou Caroline Kapke. Gostaria de mandar uns parabéns, porque a minha mãe tá de aniversário hoje.
0: Ok.
2: Quem manda é o Murilo, Rosemir. E eu quero mandar uma música. Parabéns.
0: Ok, obrigado. A voz
1: Paulo Fengler estava de aniversário ontem também.
0: É, parabéns a todos os aniversariantes do dia. Hoje quem está de aniversário é a dona Carmen Pagel, eterna parceira de vida do seu Cacildo Pagel.
1: Oh.
0: É, deixou tantas memórias aqui na nossa
1: comunidade. Grande tenista,
0: é,
1: o homem do Banco do Brasil.
0: Exatamente. Vamos lá para o show do intervalo. Eu quero lembrar a todos que tem dois conteúdos muito legais no ar nas nossas contas no Instagram. Um deles no arroba Arauto FM, a piada da semana do Chato Sapeda. E tem um outro conteúdo muito legal lá no arroba Portal Arauto.
1: Você vai, a piada é para saber o que é mais rápido no mundo.
0: É. E também no arroba Portal Arauto, o conteúdo de hoje do Arauto Saúde. Você que tá aí com o telefone agora, vai lá, não segue ainda, arroba Arauto FM, arroba Portal Arauto, faça isso. E também o convite para você acompanhar o nosso aplicativo. Vai lá na lojinha, digita Grupo Arauto, e também tem na palma da mão as rádios, as notícias e as facilidades do nosso aplicativo. Pro show do intervalo, em instantes, Rainha Musical.
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0: 9:22, Arauto!
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0: Na região dos vales, 15 graus.

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0: Estação Sétimo Sentido Deslizes. Pra você que ligou o seu rádio agora, obrigado, muito obrigado pela audiência. E o seu sábado seja muito especial. Você tenha muitas alegrias. Gratidão. Gratidão pela oportunidade de fazer parte da vida de vocês. Por gentileza, antes de apertar o play aqui no áudio, para quem ligou o rádio agora, Shotzi, qual é a nossa dinâmica de hoje?
1: Dinâmica é saber o motivo do seu nome. Quem, como é que foi, qual é o motivo que você se chama pelo nome que você tem hoje.
0: Vamos ouvir o que tem a dizer a Luciane Beatriz Kerr.
2: Bom dia, Schwartz e Maica, tudo bem?
1: Bom dia.
2: O sábado não tá muito bonito, né? Mas a gente tem que curtir também, faz parte. Eu não reclamo do tempo, sabe? Eu acho que tudo o Deus manda de forma correta. Sobre a enquete hoje, o meu nome, Luciane, que eu fiquei sabendo, que me contaram, que meus pais me contaram. Na época, só se sabia se o sexo era feminino ou masculino na hora que nascia, né? Aí foi minha avó materna que sugeriu, se fosse uma menina, para minha mãe, que ela fosse dar o nome de Luciane, que ela achava muito bonito esse nome. E o meu pai escolheu Beatriz. Mas agora que eu fui ver, nunca fui atrás do significado Luciane. Luciane quer dizer que é uma pessoa iluminada, que traz luz. Eu acho que eu sou isso, realmente sou isso aí. Sou bem essa pessoa. Um abraço e vamos com brilhação, se possível, esperando na janela, claro. Eu faz pouco tempo que acordei, hoje fiquei um pouquinho mais na cama, né? Mas, se possível, e um abraço a todos, viu? É Luciane Beatriz Kerr, de Santo Antônio.
0: Obrigado.
1: Valeu, valeu.
0: Valeu, um grande abraço e bom dia. Como é bom acordar no sábado e ouvir esse programa maravilhoso. Quanto à dinâmica do nome, meus pais falaram que tinham ouvido o nome e acharam bonito. Meu nome é Liane Halt, eu moro no bairro Santo Antônio. Pedro e Michael, bom dia. Meu nome foi meu pai que escolheu para homenagear a minha irmã que faleceu com apenas um mês de vida. O nome dela era Karen, aí me colocaram o nome de Karina. Eu estou na escuta aqui no Shopping Santa Cruz. Um abraço.
1: Valeu, Karina.
0: Pela audiência, tudo de bom. Toca Romance Rosa, do Rodrigo Bayer e Banda, para a Gabriela. Ela está de aniversário hoje, tudo de bom para vocês, mas que legal, valeu, felicidades aniversariante, é linda essa canção. Bom dia, estamos na escuta, aqui em casa, Rosane Rush, pedindo uma do Henrique e Juliano, é atração confirmada da Oktoberfest. Valeu, obrigado pela audiência, obrigado pela companhia.
3: Bom dia, Schwartz Apeda, aqui é a Rosa Moraes, Progresso
0: Oi,
3: Interior.
0: Oi, Rosa.
3: Felizmente sábado, feio, horroroso, chuvoso, mas é o que Deus nos propõe. Bom dia para vocês, aqui é a Rosa Moraes, Progresso Interior. Tudo bem por aí? Eu quero dizer que o meu nome, Rosa, é Rosa Maria, é em homenagem à minha avó, que era também, que a minha mãe nem conheceu a própria mãe, faleceu com 23 anos, muito nova. É homenagem a ela, Rosa Maria. Rosa, minha mãe sempre disse, a rainha das flores, e Maria é o nome da Virgem, nossa mãe eterna. Beijos para vocês e que o domingo nos traga um sol lindo, maravilhoso. Okay. Tudo de bom ouvir vocês hoje.
0: Tudo de bom, um abraço.
4: Bom dia, Michael e Pedro.
1: Bom dia.
4: Olha, pelo que eu sei, Santa Cruz teve um prefeito e que a esposa dele se chamava Margaret, e meu pai achava muito bonito esse nome. E se eu não me engano, ele até levou um tiro, se eu não me engano, na Rádio Santa Cruz, não sei detalhes. E aí quando eu nasci, a minha mãe disse pro meu pai assim, ó, tá aqui a tua Margarida agora. Um abraço aí.
0: Ô Margarida, um abraço, tudo
1: seu
0: de
1: pessoal
0: bom.
1: Só sabia quando era o feminino masculino na hora do nascimento.
0: É. Bom dia, Pedro e Michael, aqui em Cachoeira do Sul na escuta. Meu nome é Jerry e meu irmão é Tony. Adivinhe de onde saiu essa dupla?
1: Jerry, Tony, Tony, Jerry.
0: É, Jerry Ferraz, valeu, obrigado pela audiência, obrigado pela companhia.
5: Bom dia.
1: Araújo. Bom dia.
5: É Maria Isabel do Guardão. O meu nome, minha mãe botou Maria Isabel, tinha que ter três Maria na família. Daí a Maria Dolores e Neuza Maria. Aí pra ser abençoado, né? Nome de Maria, não podia ter só uma Maria. Eu gosto do meu nome. Beijo pra vocês, bom fim de semana.
1: Bom final
0: valeu,
1: de semana.
0: Valeu, valeu. Tem isso também, né? Algumas pessoas não gostam do seu nome.
1: É.
0: Tem algumas pessoas que não gostam da sua voz.
1: É.
0: É, que coisa. São muitas mensagens que chegam no 995-70-2200. Mais uma aqui. Meu nome é Eva. Eu sou do centro, estou sempre
1: Adão
0: na escuta.
1: Adão e Eva.
0: É. Meu nome, meu pai, em homenagem à atriz Eva Todor. Por isso que me deu o nome. Ok, obrigado pela audiência, obrigado pela companhia.
6: Bom dia, Pedro, bom dia, Maria.
0: Bom dia.
6: O meu nome, Jurandira, a mãe, no tempo ainda que tinha aquelas telenovelas no rádio, aí diz que tinha uma que se chamava Jurandira. Aí quando eu nasci, ela botou esse nome. Pelo que eu sei, pelo que eu pesquisei, existe só três Jurandira. Jurandira Ferreira Alves, bairro Centro. Um abraço pra vocês. Valeu. Adoro essa dupla.
0: Valeu. Valeu. Nós que adoramos vocês. Meu nome é Jair Fishborn de Vera Cruz. Meu pai me deu esse nome em homenagem ao Jairzinho do time do Brasil.
1: Ah.
0: Se puderem tocar a cor de caramelo, diz o Jair aqui.
1: Um golaço.
0: Um abraço.
1: Um golaço atrás do outro.
0: Gente, é muita mensagem. Essa é a proposta de hoje. E como fica legal quando o pessoal manda áudio, né? Pra contar a sua história.
1: Sim.
0: Nós somos contadores de histórias aqui no rádio. Agora, todos nós temos boas histórias pra contar. O Eduardo Teva falava sobre isso essa semana na entrevista, né? As pessoas param para ouvir boas histórias.
1: É, histórias com H, né? Tem as histórias também, né?
0: 995-70-2200 para você mandar um áudio. É muito bom acolher a sua mensagem, é muito bom estar contigo. Antes de ir pro intervalo, eu quero agradecer a repercussão de uma das mensagens do dia dessa semana. A gente falava sobre uma mulher que tava no aeroporto esperando um voo. Essa história é muito boa, né? E ainda faltava muito tempo, ela aproveitou para comprar um livro e um pacote de biscoito. E aí sentou um camarada do lado e começou a ler, né? E os dois estavam ali. Quando vê, puf, o cara pegou um biscoito. Ela ficou olhando, né? E foi. O homem pegou também. Mais um. Aí ela pegou um biscoito, o cara pegou também. E foi indo aquilo e se repetindo a cena, né? Mas para não criar uma confusão, ela continuou, né? E foi indo. Ela pegava um, pegava outro. E cada biscoito a mulher ficava mais envaretada, chota. Era uma coisa de louco. E aí, pra talhar a prosa, tava terminando o último biscoito, o cara pegou o último biscoito, pegou a metade, comeu e entregou a outra metade pra ela. Meu Deus do céu. Mas pegou as coisas e saiu correndo. Chegou dentro do voo, Schwartz, abriu a bolsa, o que que tinha? Um pacote do biscoito. Tava dentro, lacrado, intacto. A moral da história que a gente falava sobre isso é que durante todo aquele tempo, né? Quem tava ouvindo a mensagem do dia tava de cara, né? Tava indignado com o camarada, ela tava de cara. Ela tinha a certeza, Schwartz, que tava certa. Que tava certa. Certeza que aquele homem, eu falava na mensagem, tipo, mas que cara folgado, mal educado, sem noção, né? E a gente ouve essa história e pensa a mesma coisa. E aí que vem a reflexão, né? A gente tem que levar isso pra vida, porque às vezes a gente julga uma atitude, né? A gente cria uma versão inteira de alguém e reage como se conhecesse todos os fatos, né? E quando na verdade pode existir um pacote de biscoito dentro da bolsa da gente que a gente ainda não viu. Essa conversa não é sobre biscoito. Então, antes de julgar alguém, sempre lembra dessa história. E nem tudo é exatamente como parece. E às vezes, quando tu acredita que alguém tá tirando uma coisa de ti, leva isso pra tua vida, né? Essa pessoa pode até tá dividindo algo contigo.
1: Falamos isso, né? Falamos hoje de manhã, né, Michael, sobre a árvore, é um grande exemplo, né? A árvore que e muitas vezes a gente olha para as coisas muito bonitas, fazendo essa comparação com a árvore. Mas quem aguenta o temporal? Então, muitas vezes a gente olha para as pessoas lindas e coisa, então. É, e nada, não tô falando aqui, cada um tem o suas vaidades, enfim, e é bonito as pessoas ter vaidade, se produzir, enfim. Mas qual é a tua produção de sentimento? Qual é a tua produção interna? O que que tu sente lá dentro? Tu aguenta um problema? Tu quer só aparentar? E aí a gente viu nas enchentes. Por que que algumas árvores resistiram, Mike? Não caíram? Ficaram de forma isolada, algumas árvores não resistiram. Como é que se explica isso?
7: Uhum.
1: É porque tem base. Ah, tem base. Então, uma base, não adianta a gente julgar por aquilo que a pessoa apresenta de forma teórica. A gente tem que olhar o que a pessoa sabe fazer. Ontem foi um dia do voluntariado. Que tipo de voluntariado tu faz para tua comunidade? Fica a pergunta.
0: Vamos ao intervalo, abrindo alas já com a antecipação da próxima canção e falando da Corrida da Alegria. 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Acompanhe, já vai abrir o bloco com esse recado. 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
3: Na região dos vales, 15 graus.
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0: Vamos lá, meu povão da economia. Vamos acionar ele. Trepidante Erasmo Carlos.
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0: Valeu, garoto. Obrigado, obrigado, obrigadão. Vamos lá, vamos tocar mais música. 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Devo entender que o solzinho tá querendo aparecer. Dar o ar da graça, tá querendo aparecer, hein?
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0: Um ótimo sábado pra você, 29 de agosto. Agosto tá dando bye bye, hein? Vem aí o mês de setembro.

0: Arauto, alegria e informação, Paulinho e Fábio no bailão, separação, tá chegando agora, bom dia, sabadão preguiçoso esse, hein? Sai pra lá, preguiça, vamos lá, animação, ânimo, coragem, sábado lindo pela frente, todo final de semana.
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0: 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Ao show no intervalo, para voltar já com mais música boa, continue aqui.
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0: 10:14. Temperatura em Santa Cruz do Sul e região em 16 graus. Direto do Portal Arauto, os destaques em notícias. Justiça Federal suspende por 30 dias ação penal da Operação Controle. Prazo vai ser usado para esclarecer informações sobre investigação e permitir interlocução entre Ministério Público Federal e Estadual. Defesa Civil de Santa Cruz mantém monitoramento preventivo devido às chuvas. O monitoramento inclui atenção especial à bacia do Rio Pardinho, principalmente as chuvas registradas nas áreas a montante do município. A mobilização possui caráter preventivo e busca garantir que o município de Santa Cruz do Sul esteja preparado para agir com antecedência caso necessário. Limite de 2 horas no rapidinho pode ser revisto. A proposta de estender o período de estacionamento busca atender às necessidades dos usuários. A avaliação da prefeitura vai definir os próximos passos para a possível mudança no rapidinho. 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Pra quem tá chegando agora, o convite de hoje é para você mandar um áudio, mandar uma mensagem de texto contando sobre o seu nome. O porquê da escolha do seu nome. Você sabe? Pode relatar pra gente? É possível? 995-70-2200. Amanhã cedo já o seu Pedro falou porque é Pedro e porque é Pedro Carlos.
1: Tá explicado.
0: Vamos lá, 10:16.

0: Alto Alegria e Informação Festerê. Eu quero saudar aqui a deixa só ligar o microfone aqui, pois não, chat.
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0: A Estefânia. A Estefânia Bortzmann. Bom dia. Ela disse que não tem conhecimento de existir por aí muitas Estefânias. É, e a inspiração vem do nome Stephanie, para ficar próximo. Valeu, obrigado pela audiência, obrigado pela companhia. Muitas participações.
2: Bom dia, Heraldo. Sou a Deise Lessing, Marco de Rio Pardinho. Quando eu estava grávida da minha filha, Yasmin, eu não consegui ver o sexo dela durante a gravidez, porque até o fim, então... Eu tinha uma lista com nomes de menina e com nome de menino não tinha nenhum. E meu marido tinha sonhado que tinha nascido e que era menina e que se chamava Yasmin Gabriela. E Yasmin estava na minha lista. Então, acabou ficando Yasmin Gabriela.
0: Ok.
2: Abraço.
0: Abraço. Valeu, valeu. Tudo de bom.
3: Bom dia, JP.
0: Bom dia.
3: Michael Tess.
0: Bom dia.
3: Tudo bem?
0: Tudo bem.
3: Progresso, Campo Branco.
0: Olha aí.
3: Eu gosto do meu nome ser Hélio. É um homem de sincera e pura. Hélio de Azevedo. Eu gosto do meu nome. Meu pai e a minha mãe me botaram. Minha mãe eu não conheci, mas meu pai me criou e a minha mãe adotiva. Um abraço, seu Michael Tesse e seu Pedro Tesse. A dupla dinâmica.
0: Mas olha aí.
3: Da Arauto.
0: Valeu.
3: Uma música bem bonita aí pra Campo Branco.
0: Tá bom.
3: Chuvoso. É. E bem bom.
0: Valeu. Um abraço.
1: O Ademir, o presidente do Futebol Clube Rio Pardinho, Michael, o pessoal mandou foto aqui, o pessoal tá trabalhando, produzindo aí toda a estrutura, né? Ontem a gente teve lá com a Aninha, né? Abraço, Ademir, e toda a equipe do Festival Nacional da Galinha Recheada.
0: Toca a música do grupo Trio para as meninas do restaurante Santa Bárbara de Pantano Grande. A Tati e a Sueli estão pedindo o alô aqui. Valeu, gente. Obrigado por trabalharem com o rádio na Arauto.
4: Bom dia, Michael. O meu nome poderia ser Carolina, Sofia ou Luna. Mas nunca escolhi o meu nome, minha mãe e meu pai. E passou alguns dias e eles tomando chimarrão e escolheram o meu nome, que é Antônia, que o significado é alimentada pelas flores e valor inestimável.
0: Ó, aê, valeu, tudo
1: pois é,
0: bom.
1: Pois é, tem essa dinâmica também, né? O significado, o que significa teu nome, na verdade? Mas quem escolheu o teu nome?
0: Bom
1: e
0: dia.
1: E por que tu te chama assim?
0: Pedro e Michael, a minha mãe literalmente surtou, colocou o nome de Maria, na 5. A minha, meu nome começa então, Maria Gorete. Eu gosto do meu nome, diz ela aqui. Abraço para vocês, tudo de bom, um ótimo final de
1: cinco
0: semana.
1: Cinco Marias.
0: É. Adria da Silva Cunha de Veracruz. Não faço a menor ideia de onde meus pais tiraram esse nome.
1: Adria.
0: Já estou lá na plataforma de sorteios participando. Bom dia, meu nome é Ligiane e o meu pai escutou esse nome em um programa de uma rádio. Abraço para vocês, um ótimo final de semana. Meu nome é Sabrina, manda música para todas as gurias aqui do restaurante do Hotel Aquários. Estamos na escuta sempre. Alô, turma do Aquários. Hoje nós estamos fazendo um passeio muito bacana por várias cozinhas, vários estabelecimentos, né? De vários municípios. É um horário muito estratégico agora, nessa faixa das 10h30. Muitas mãos caridosas preparando os alimentos. Tudo de bom. Mandou um áudio um pouquinho mais longo, eu vou narrar aqui, nos chamando de filósofos.
1: Grande Raul, do Bar do Raul.
0: Obrigado pelas referências elogiosas, gostou dos comentários.
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0: Um abraço, hoje é o dia das alaminutas, tudo de bom, meu amigo Raul, obrigado pelo carinho, lisonjeado com a mensagem. São 10h29, hoje meio-dia tem horário eleitoral gratuito, nós vamos a mais um intervalo.
1: Senhores eleitores, vamos lá então.
0: Daqui a pouquinho tem Os Atuais.
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0: os atuais. Aquarei, a próxima canção.
1: Bom dia pra turma que tá no instituto. Pra gente. Se preparando pro sábado.
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0: 10:30, Arauto. Ouça esse recado, final de semana de programação especial.
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0: Na região dos vales, 16 graus.
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0: Gente, meio dia tem o horário político, a gente tá acelerando aqui o
1: povo. Acelerando. Muito ligeiro.
0: Tem muita mensagem por ocasião da dinâmica, vamos com mais algumas.
2: Bom dia, meus grandes amigos.
1: Bom dia. Aqui
2: quem fala é o De José. Sabe, a situação do meu nome é interessante até. O nome da minha mãezinha é Maria Nunes da Silva. A minha irmã mais velha, Anja Maria. Da segunda, Angelita da Silva. A mãe pensou, ah, vou colocar o nome de Anjo também. O pai, não, daí não, né? Vamos fazer o que nessa família? Tudo santo daí? Quando vê, tocou no rádio a música do Odair José, Onde Ficou Meu Nome. Odair. Forte abraço.
1: Oh, valeu, Odair.
0: Grande abraço.
3: Bom dia, Araújo.
1: Bom dia.
3: A minha história é linda do meu nome.
1: Ah.
3: A minha mãe estava no hospital e ela tinha aquela doença de febre. Naquela época tinha aquela doença. E a minha tia e a minha madrinha estavam no hospital, fizeram uma promessa para se eu ia escapar da morte e a mãe, elas iam dar o nome delas. Aí o meu nome é Loriana.
1: Loriana.
3: É o nome da tia e da minha madrinha. Loriana.
1: Boa. Loriana. Muito bem.
0: Que bacana. Uhum. Quanta história desde as 8 horas da manhã já.
1: É,
0: né?
1: E a Margaret, que ligou pra cá, Michael, a Margaret, do nome dela, era a esposa do Euclides Nicolau Klima, né? Que foi assassinado em 1963 dentro do estúdio da Rádio Santa Cruz.
0: Oi, aqui é a Inge, da loja Santa Estação, da linha João Alves. Estamos trabalhando na companhia da Arauto. Sobre o nome, segundo a mãe, saiu dos contos bíblicos em alemão que existia na época dela. Mas não reclamo, porque as demais opções eram piores, diz ela. Valeu, obrigado pela companhia, gente, bom trabalho. Meu nome é Cibele Alana Vogt. Minha mãe escutou esse nome numa novela, quando ela tinha 13 anos e achou bonito. Meu pai queria o nome de Alana, então ficou Cibele Alana. Hoje tenho 13 anos. Obrigado, muito obrigado pela participação e um ótimo sábado. Meu nome é Mônica Inês Stahl de Linha Felipe Neri, gosto muito dele e estarei de aniversário na segunda-feira. Eu gosto muito do programa de vocês. Parabéns, felicidades, desde já um ótimo aniversário. Bom dia, que maravilhoso o programa deste sábado. Meu nome é Charlotte. Eu gosto muito desse nome porque não é tão comum. Charlotte Blank, obrigado, muito obrigado pela
1: Valeu,
0: companhia.
1: Charlotte.
0: Bom dia, meu nome é Zoraia Eonara. Minha mãe tirou da vidente que tinha no SBT. Falava do signo. Zora significa luz, pessoa iluminada. Tá bom, obrigado pela participação, um ótimo fim de... Bom dia, Pedro e Mike, eu não faço a menor ideia de onde saiu meu nome. O nome completo é Roseli Gomes, eu estou sempre na escuta, um ótimo final de semana. A gente precisa cumprir o intervalo das 10h40, Schwartz. Agradecendo muito a todos que estão aqui interagindo. Já vou respondendo fora do ar mais mensagens e reforçando o convite para a plataforma de sorteios. 995-70-2200 para pedir o link. A gente está aqui para lhe servir.

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2: Na região dos vales, 16 graus.
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9: Vamos lá, vamos tocar mais música? 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Vamos lá! 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

2 para as 11 já. Meu Deus do céu. Vem ser mais Arauto. 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Daqui a pouquinho saem os presentes, dentre os quais lindíssimo kit chimarrão com térmica, erva mate do gringo. Tá bem bom pra tomar um chimarrão neste sábado, hein? Barbaridade! Siga interagindo, 995702200 para interação aqui no Prozi. Cosmo Express para abrir a série.

0: fez corpo e alma, só deixou a sua marca. Araújo Viana, último show agora em setembro, hein?
1: Ela sente frio.
0: Bora!
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8: 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Começar pelo Labarca. Hoje tem Sétimo Sentido, Sete Elos e Banda da Casa. Que baita programação, hein? Também no Las Vegas, Sete Elos e Banda da Casa. Alô, Josi, alô, Cardeal. Vamos já trazer a programação do domingo no Labarca Show Clube, Alibaile, Grupo Geração 13, Nova Dimensão, mais a Banda da Casa, início 3 da tarde. 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É o 16º Rodeio Crioulo, 5º Rodeio da Família. É até amanhã no Parque de Eventos em Santa Cruz do Sul. Uma ampla programação. Leve sua família para viver bons momentos. O que mais a gente tem para trazer aqui da agenda? Ó, dia 5 de setembro, Sociedade de Bolão, 27 de setembro, convida para o grande jantar baile, alusivo aos 62 anos da Sociedade. Nova geração na animação, apoio da Prosit, administradora de imóveis da Agro Pet Bicho Feliz. Também, lá no dia 5 de setembro, tem o maior baile de chopp que Linha Jovens já viu. A festa do chopp na comunidade São Francisco de Xavier, com a super animação do grupo Presença, também do Cauê Brixner, diretamente lá do Barretão, hein? Dia 6 de setembro, a Festa Nacional da Galinha Recheada no ginásio do Futebol Clube Rio Pardinho. É a 10ª edição, 15 horas de festa e muita coisa boa pra você curtir, hein? Vem aí o Mountain Bike XCM Veracruz, a 4ª etapa da Copa Sesc MTB. Grande desafio pelo interior no dia 13 de setembro, na sede do Nacional. Um grande abraço à turma do Santa Ciclismo, está com o Grupo Arauto nessa aí Mountain Bike XCM em Veracruz. Corrida da Alegria, o movimento Arauto Sesc, lá no dia 12 de outubro, feriado. Pela primeira vez, 1000 atletas na pista do Autódromo Internacional de Santa Cruz do Sul, garantindo segurança. As inscrições abertas no site do Sesc. Aproveite o final de semana para fazer a sua inscrição. 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

pronto. Alegria e informação. Agora você vai ficar o dia todo cantando essa música. É um chiclezão. Indústria musical e aviãozinho. E tá voando é o nosso Prozit. Vamos reto pro show do intervalo. Pra voltar já com mais música boa. A Champion tá na área. Daqui a pouquinho.

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2: Esse é o mais belo show do intervalo do Rádio Gaúcho. 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

conversa de cigano aí, hein? Ai, ai, ai. Vamos lá pro último show do intervalo daqui a pouquinho. Os presentes do Prose. Meio-dia tem horário político. Em instantes também, Rainha Musical cantando pra gente. Bora, sabadão!

0: como um sabadão.
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0: 17 para o meio-dia, Arauto!
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2: Na região dos Vales, 16 graus.
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9: 12 pro meio-dia já. Eita, amanhã que correu!
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9: 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Lá no @arautofm tem a piadinha do Shorts Apedo no final de semana, hein?
11: Bora! Bora!

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0: Daqui a pouquinho a propaganda política. Vamos aos ganhadores dos presentes. Kit chimarrão com térmica e erva mate do supermercado do gringo. Já tem dono. Alô, alô. Dona Bruna tá aí. César, parabéns. Vale compra de R$70 da Car Lounge para Luiz Jorge Limberger. Ingresso para a festa de hoje do Labarca tem sétimo sentido, tem sete elos, tem banda da casa. Hoje quem vai dançar é a Zorayonara Silva Souza. Parabéns, ganhou! 10 vales Chopp Pilsen Proeza 300ml para degustar na gruta. Grace da Silva. Frango assado mais polenta da Santo Frango e Assados para Débora Mealho. O par de almoços do Bar do Raul para Márcia Cristine Tyson. E o arranjo de flores do Mercado das Flores Independência para a Miriam Lessing Hermes. Feito seu Schwarzapeda!
3: Meninos e meninas, crianças e criancinhas, alô bebês, até segunda-feira, Femfua. 5 horas, Faifua.
0: Muito obrigado pela audiência de todos. Vem aí a propaganda eleitoral gratuita.

0: 30 segundos para o meio-dia, Arauto.
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1: 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Boa viagem e até a volta.

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tarde, começando mais uma edição do nosso Sabadão da Arauto. 1:07, hoje sábado 29 de agosto 2026. Estamos chegando para te acompanhar nessa tarde bacana do nosso sábado. Final de semana tá aí, bora aproveitar ao máximo e ao som aqui da 95.7 para deixar tudo mais animado ainda. Eduardo Glass, tô chegando na área para te acompanhar em casa, para você que tá no trabalho, para quem tá no carro. Obrigado pela sua audiência, pela sua companhia, através do rádio, também através da internet, novo aplicativo também do Grupo Arauto, com todas as emissoras do grupo em um só aplicativo, tudo na palma da sua mão. Obrigado pela sua audiência, pela sua companhia, e assim seguimos então ao som da 95.7. Música boa e prêmios para você. 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E a tua participação chegando por aqui no WhatsApp 99570-2200. Você manda abraço, manda teu alô, me conta o que é que você tá fazendo. A turma que tá aí contigo também. E a gente vai curtir muita música boa, o melhor do sertanejo, muita música de bailão. E onde quer que esteja, você está convidado a participar, interagir, mandar o seu recado aqui pra gente. Beleza? 99570-2200, o WhatsApp aqui da Arauto, liberado para sua participação. Ótimo final de semana, aproveita ao máximo junto com a gente na companhia aqui da sua rádio preferida. E para começar muito bem com Banda 10, de hoje não passa. 1:09, começando o Sabadão da Arauto.

0: informação. Ana Castela, olha onde eu tô. Muito bem, fechando aqui a nossa primeira sequência da tarde do Sabadão da Arauto. Muita música boa pra você curtir. Na sua casa, tá aí de boa, tá aproveitando o final de semana junto com a gente. Pra quem tá no trabalho, vamos dar volume no rádio, aproveitar cada instante da programação aqui da 95.7. 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Qualquer coisa eu mando o link para você. Também através aqui do nosso WhatsApp, 995-7-022-00. Daqui a pouco, os primeiros recados da audiência aqui do Sabadão.
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3: Na região dos vales, 17 graus.
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0: 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Fechando aqui mais um bloco, mais uma sequência pra conta. 1:36. Vamos lá, vamos com participações. Um abraço aqui pra Tamara Letícia. Tamara Letícia Marques. Abraço pra você, Tamara. Tudo de bom. Ótimo final de semana. Obrigado pelo carinho, pela tua audiência. A Maria Teixeira, também curtindo a tarde aqui da nossa programação Arauto. Valeu, Maria. Vou mandar o link aqui pra você concorrer aos presentes, tá bom? Promoções aqui da tarde. Forte abraço pra ti, bom final de semana, aproveita aí da companhia da 95.7. O recado também, um abraço aqui pro Carlos Henrique Rodrigues de Rio Pardo. Boa, valeu garoto, um abração pra você, Carlos. Bom final de semana aos nossos amigos de Rio Pardo. O nosso carinho, o nosso alô aí pra todos vocês. 9957-022-00, vou pro intervalo. Já de volta com o Rogério Magrão.
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2: 22 minutos para as duas. 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
2: Na região dos vales, 17 graus.
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Travesseiro encharcado, sucesso com brilhação e rainha musical pra fechar a nossa primeira hora da tarde do sabadão. Bom final de semana pra você. Obrigado pela sua companhia. Sua participação também no WhatsApp da Arauto, 9957-022-00. Daqui a pouco tem mais sucesso.

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São 2:06, a temperatura em Santa Cruz e região em 17 graus. Direto do portal Arauto, os destaques em notícias. NBB divulga tabela e União Corinthians estreia no Arnão em meio ao Oktoberfest. A estreia vai ser em casa no dia 19 de outubro, às 19h30, contra o Cruzeiro no ginásio Arnão. União Corinthians vai ter ainda outro compromisso na casa durante a Oktoberfest, logo na sequência. No dia 22 de outubro, às 19h30, novamente no Arnão, a equipe vai receber o Minas.

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Sabadão da Arauto. 2:08, mais sucesso na tarde aqui do Sabadão. Agora tem Hugo e Guilherme. Vazou na Braquiara.

0: Trazendo alegria e informação, Eduardo Costa, Imagina Eu, pra fechar mais o bloco da tarde aqui do Sabadão da Arauto, 2:22. Obrigado pela sua companhia, pela sua audiência. Plataforma de sorteios para hoje tem vale compras de R$100 do Mercado C e ainda cesta de produtos da marca Santo Antônio do Forte Atacadista. Um abraço também para toda a equipe do Forte Atacadista. Para você que vai acessar a plataforma, já pode também visualizar aí o presentão. Tem a foto aí do kit, né, da cesta de produtos aí da marca Santo Antônio. Beleza? Obrigado pela audiência que você está acompanhando nessa tarde aqui pro Sabadão da Arauto. Tô vendo aqui o nosso WhatsApp bombando, hein? Cheio de mensagens. Alô, João Vitor, nosso amigo Zé do Albardão mandou mensagem de áudio aqui, né, João Vitor? Fala aí, garoto, boa tarde.
1: Muito boa tarde, Eduardo, aqui é o João Vitor do Albardão. Por aqui, curtindo a tarde, muito bem acompanhado na programação da Melhor dos Vales. Valeu, Arauto, tamo junto, bom final de semana.
0: Valeu, João Vitor, tamo junto, bom final de semana pra você, aproveita ao máximo, né, na nossa companhia. Também a Simone Pires, do bairro Arroio Grande, tá pedindo sucesso aqui com Ana Castela. Vamos tocar assim na tarde, tá bom, Simone? Obrigado pela sua audiência. Forte abraço pra você. Alô, Cássio, Linha Santa Cruz também com a gente, né? Boa, garoto. Bom fim de aproveita ao máximo também. Obrigado pela participação aqui no nosso WhatsApp. 9957-022-00. Vou pro intervalo, daqui a pouco tem banda Brilha Som.
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2: 2h24, Arauto.
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2: Na região dos vales, 17 graus.
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0: informação. Gustavo Lima, assunto que dói. Maravilha, meus amigos, fechando mais um bloco aqui da tarde. Final de semana fica muito mais animado ao som da Arauto, você não acha? Vamos lá, minha gente, muita música boa do sertanejo, muita música de bailão, uma melhor que a outra pra curtir no sabadão aqui da 95.7. O WhatsApp tá como? Cheio de mensagens. Vamos lá pra mais uma bela sequência de participações. Boa tarde, ótimo sábado a todos. Com a proteção divina e alegria. É isso aí. É disso que precisamos. Amélia, ligada aqui com a gente. Ela que é do bairro Conventos, né? Ligada no Sabadão da Arauto. Valeu, Amélia. Tudo de bom. Obrigado pelo carinho, pela tua participação na tarde aqui do Sabadão. Vamos curtir o final de semana juntos por aqui, né, minha amiga? Forte abraço para todos aí de Veracruz. Também um recado que chega da Grace. Grace Franciele da Silva. Também curtindo a programação Arauto. Valeu, Grace. Minha amiga Eleni Souza, da linha Fundinho. Alô, Eleni. Como é que você está? Tudo legal? Um abraço pra vocês. Bom final de semana. Vamos dar volume no rádio, né, Eleni? E curtir música boa juntos por aqui. A Griselde é Brinquer. Muito bem. Tá mandando seu recado também. Desejando um ótimo final de semana pra todos nós. Show. Um abraço pra todos vocês. 995-7022-00 pro teu recado, pra tua mensagem. Eu vou pro intervalo e daqui a pouco tem Zé Neto e Cristiano.
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0: 18 para as 3, Arauto.
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0: Na região dos vales, 17 graus.

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Sabadão da Arauto. 12:03, agora tem Zé Neto e Cristiano. 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Bom final de semana pra você, o nosso Sabadão da Arauto.

0: Alto, alegria e informação. Essa tá bombando na programação aqui da 95.7. Panda, eu te seguro. Pra fechar, mais um bloco também, mais uma hora da tarde aqui do nosso Sabadão da Arauto. E você segue participando no WhatsApp 9957-02200. Daqui a pouco tem mais música, não sai daí não.
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0: Daqui a pouco tem Rainha Musical. Fígado de Aço.

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2: 3:02. 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

0: 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Gustavo Lima com Luiz Fonsi, Vagabundo. 3:17. Essa nossa tarde aqui do sabadão está incrível, meus amigos. Vamos lá para mais recados. Meu amigo Valmor do Taxi Dog. E aí, Valmor, tudo certo? Como é que está esse meu amigo? Tudo legal? Grande parceria. Mandou aqui. Boa tarde, meu amigão. Um ótimo final de semana para vocês. Essa rádio é a melhor rádio do Vale do Rio Pardo, mas falou bonito aqui o Valmor. Boa, garoto. Um abraço para você, Valmor. Tudo de bom sempre. Aqui estão pedindo a música do Gustavo Lima, Retrovisor, mandando para todos aí do Desco. O Maurício Vieira, do bairro Bom Jesus. Valeu, Maurício. Um abração aí para você. Tamo junto, meu amigo. Um abraço para toda a equipe do Desco Atacado. A Maria Terezinha de Albardão, pedindo sucesso também aqui do Alemão do Forró. Sempre ligada na Aral. Que legal, continue sempre com a gente, tá bom, Maria? Bom final de semana pra você, aproveita essa tarde bacana junto com a gente. Aqui é a turma de Encruzilhada, é isso? O Mozart de Encruzilhada do Sul, mandando música. Ele que fez uma cirurgia no joelho. Bah, daí complica, né? Tá por casa, tá se recuperando, tá de molho, mas a galera só ligando pra ir para o boteco. A turma fica só na provocação. Aí não dá, né? Aí complica, né, moça? Tem que convidar a galera aí pra ir na tua casa, então, pra tomar uma cerveja. Boa, valeu, gurizada. Um abração pra todos vocês aí. Bom final de semana. Tamo junto, boa recuperação aí pra você, meu amigo. Quem mais? A Fernanda tá com a gente também. Valeu, Fernanda. Obrigado pelo carinho, pela tua audiência. É muita mensagem. O WhatsApp aqui pipocando aqui de recados. Mais uma participação, minha amiga Helena Souza, do bairro Faxinal. Tô na escuta, um abraço pra vocês. Valeu, Helena, um forte abraço pra ti também. Bom final de semana. 9957-02200. Nossa tarde fica muito melhor aí com o teu recado, com a tua participação. Tô esperando teu alô. Você me conta o que é que você tá aprontando. A galera que tá contigo também. Vamos lá, vamos agitar esse final de semana ao som aqui da Arauto. Eu vou pro intervalo, daqui a pouco tem mais sucesso.
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0: Você vai curtir Israel e Rodolfo? Não, mas quase.

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2: 13h20, Arauto.
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Sabadão da Arauto. 13h25, mais música, boa no nosso sabadão. Israel e Rodolfo, não, mas quase. Bom final de semana pra você.

Bruno e Marrone, ai que vontade, tocando na tarde aqui do nosso Sabadão da Arauto. 21 minutos para as 4, vamos juntos até às 6, com muita música boa para você curtir. Até às 6 horas é Sabadão da Arauto. Sertanejo, as bandas, aquela playlist top pro teu final de semana. 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Vamos lá, com recados, participações por aqui. Um abraço. Boa tarde, estamos em casa curtindo o Arauto. Aqui a turma tá pedindo música do Leonardo, é a Jaqueline Potim, do bairro Esmeralda. Valeu, Jaqueline, bom final de semana pra vocês. Obrigado pelo carinho e pela audiência. Aproveitem ao máximo o final de semana na nossa companhia. Também vem a participação aqui do Leonardo, final telefone 0775. Valeu, Leonardo, um abraço pra você, tudo de bom. A Eduarda de Rio Pardo. Oi, Eduarda, tudo bem contigo? Obrigado pelo carinho, também pela audiência. Forte abraço pra vocês, a turma de Rio Pardo com a gente, curtindo a tarde aqui da 95.7. Eu vou pro intervalo, daqui a pouco tem mais música boa, já já a banda Destaque Nacional.

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2: 19 para as 4, Arauto.
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2: Na região dos vales, 17 graus.
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0: Maria e o teu recado no WhatsApp 995-70-2200. Já já tem mais.
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2: 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Pra hoje, sabadão, baile no Labarca Show Clube. No palco, banda Sétimo Sentido, banda Sete Elos e a banda da casa. O início às 20 horas. Baile no Clube Las Vegas. No palco, banda Sete Elos e a banda da casa. O início às 20 horas. Pra amanhã, domingão, domingueira no Labarca Show Clube com Ali Baile, Grupo Geração 3, Nova Dimensão e a banda da casa. O início às 15 horas. 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Décimo Festival Nacional também da Galinha Recheada. Data no dia 6 de setembro de 2026, horário das 10 a 1:30 da madrugada. No ginásio do Futebol Clube Rio Pardinho, em Santa Cruz. Venha participar da 10ª edição do Festival Nacional da Galinha Recheada. Um dos maiores eventos da valorização da cultura e também da gastronomia de origem alemã da região. Serão mais de 15 horas de festa, reunindo sabores típicos, música, tradição e muita animação para toda a família. Também o maior baile de chope que linha João Alves já viu. Sábado, 5 de setembro. Primeira festa do chope na comunidade São Francisco Xavier. Ingressos R$25. O início, 21 horas. Animação e a energia contagiante de Cauê Brixner. Mais grupo presença. Sábado, 5 de setembro. Primeira edição da festa do chope em linha João Alves. Mais uma também da RP Eventos, em parceria com a equipe Tauras, o Mountain Bike XCM Veracruz e quarta etapa da Copa Sesc MTB dos Vales. Um grande desafio pelas paisagens do interior, promovido pela Santa Ciclismo, referência no cenário de Mountain Bike. Mountain Bike XCM de Veracruz, quarta etapa da Copa Sesc MTB dos Vales. É no dia 13 de setembro, na sede do Nacional em Veracruz. Agenda Arauto, final de semana também para os próximos dias, próximos meses também, com muitas atrações para você se divertir, para você aproveitar.
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0: 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Te amar é meu talento. Aí o sucesso com Fred e Fabrício. Pra fechar mais uma sequência aqui do nosso Sabadão da Arauto. 4:23. Vamos lá, recados chegando por aqui. Tem muitas participações. Um abraço pro Alvandir. Tá curtindo também o final de semana junto com a gente, né, Alvandir? Boa, um abração aí pra você, meu amigo. Tudo de bom, excelente tarde. Quem mais? Aqui o recado do Anderson. O Anderson que nos acompanha pela internet, né? Mandou aqui a imagem ao fundo aí, o computador ligado na Arauto. Tá tomando também aquela cervejinha? Claro que sim, hoje é final de semana, tá valendo. É o Anderson em Foz do Iguaçu, ligado na melhor rádio. Bora aproveitar esse calor por aqui. Manda um abraço para os amigos e familiares de Santa Cruz e também Sinimbu. Valeu, Arauto. Bom, então, pelo jeito, calor na cidade aí, na região de Foz do Iguaçu. Aqui a temperatura, meu amigo. A diferença, estamos aí com 17 graus de média aqui pro nosso Bar do Rio Pardo. Ele tá lá, curtindo aqui a nossa programação e tomando aquela gelada. Valeu, Anderson, um abraço pra você, meu amigo. Tudo de bom sempre. Aos familiares e amigos aí, a turma de Santa Cruz e Veracruz e Sinimbu, né? Um abração aqui do Anderson. Quem mais? Um recado que chegou aqui do Luiz Limberger, também curtindo o final de semana com a gente. Valeu, Luiz. A Mercedes Wagner, em linha Santa Cruz. Oi, Mercedes. Abraço pra você, minha amiga. Tudo de bom. Excelente final de semana. Obrigado pelo carinho, pela audiência na programação aqui da Arauto. Bora lá. Só falta o teu recado, só falta a tua participação. 99570-2200.
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0: 4:25. 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

0: 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Israel e Rodolfo, arruma um bão. Fechando mais um bloco, mais uma sequência aqui do nosso Sabadão da Arauto. 18 para 5. Vamos juntos até às 6 no Sabadão, com muita música boa no final de semana aqui da 95.7. 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Beleza? E tem um recado então chegando no WhatsApp, 995-7022-00. Vou pro intervalo, daqui a pouco tem mais sucesso.
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1: Na região dos vales, 17 graus.
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0: 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Mais música boa no final de semana aqui da Arauto. Agora tem Hugo e Guilherme com Ana Castela. Todo mundo, menos eu.
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0: estúdio, beira da estrada, fechando mais um bloco. Mais uma sequência do Sabadão da Arauto. Que final de semana bacana, meus amigos. Pra você que nos acompanha em casa, pra você que tá no carro, no trabalho, bom demais ter a sua companhia por aqui. Já já, depois do intervalo, tem mais sucesso.
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0: A próxima aqui, vamos curtir juntos por aqui. San Marino. É.

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5:05, a temperatura em Santa Cruz e região em 17 graus. Direto do portal Arauto, os destaques em notícias. Descida da Alegria, Oktoberheilig, vai movimentar as ruas de Santa Cruz nas tardes de sábado. O cortejo vai contemplar duas modalidades de participação. Empresas interessadas podem se inscrever até o dia 2 de outubro. Desfiles ocorrem nos dias 10, 17 e 24. Moradores de Alto Paredão pedem melhorias em posto de saúde e escola. Entre os principais pedidos estão intervenções no posto de saúde e na IMF Felipe Becker, além de melhorias na infraestrutura, segurança e abastecimento de água. Vera Cruz abre inscrição para diretor escolar na rede municipal. Candidatos poderão se inscrever de forma simultânea em duas etapas, desde que comprovada habilitação legalmente compatível. Os homologados serão organizados em lista única de inscritos por etapa de ensino. 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

0: 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Henrique e Juliano, última saudade. Para fechar mais um bloco aqui do nosso sabadão, 5h19. Vamos com recados, participações da audiência aqui do Sabadão da Arauto. Um abraço para Roseli Gomes. Ela tá na escuta, tá curtindo aqui a programação da Arauto. Tô na companhia de vocês. Maravilha, pediu aqui a música Equivocada. Bom pedido musical. Roseli, um abraço, bom final de semana pra você, aproveita ao máximo aí na nossa companhia, tudo de bom pra vocês aí. Aqui, quero pedir uma música com Jonathan Coelho, Toalha Branca, Maria Eloá de Albardão. Oi Maria, tudo bem por aí? Um abraço pra você, alô meus amigos, turma do Albardão, sintonizados aqui no Sabadão da Arauto também, né? Que legal. Também estou ligadaço na melhor dos vales, Arauto FM. É o Solismar mandando aqui o recado dele. Valeu, um abraço pra você. Tudo de bom, obrigado pela audiência. Tá curtindo a melhor rádio, né? Show, aí fica bonito. Quem mais? Tá bonito aqui o nosso WhatsApp, hein? Que beleza, boa tarde, tô na escuta da Arauto, Maicon Paz. Grande abraço, valeu Maicon. Bom final de semana pra você, garoto. Boa tarde, Arauto, toca Aviãozinho, aqui é a Sandra. Tocamos essa música nesse bloco, viu Sandra? Acho que você tava ouvindo, né? Indústria Musical Aviãozinho, no bloco anterior que a gente acabou de curtir, teve essa música também. Vai um abraço pra você, minha amiga, obrigado pelo carinho. Bom final de semana. 995-7022-00 pro teu recado, pra tua participação. Eu vou pro intervalo, já já de volta com Maiara e Maraíza.
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2: Na região dos vales, 17 graus.
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0: 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Maiara e Maraíza na tarde aqui do Sabadão. Já te namoro. 5h26. Bom final de semana pra você.
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Banda Sétimo Sentido tocando aqui no Sabadão da Arauto. Sétimo Sentido, toalha molhada. 22 minutos para 6, quase finalzinho do programa. 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Corre que dá tempo ainda. 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
1: 20 minutos para 6. 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
1: Na região dos vales, 17 graus.
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0: 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Grupo Festerê com Cleiton Borges e o Apartamento 104. Pra fechar a edição deste sabadão, aqui do Sabadão da Arauto. E agora tá na hora de dar presente.
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0: Vale compras de R$100 do Mercado Ser pra você. Alô, Fernanda. Fernanda Cristina Mai, parabéns, Fernanda. Vai visitar o Mercado Ser já com R$100 em mãos aí pra você ir às compras. E agora a cesta de produtos da marca Santo Antônio. Presentão aqui do Forte Atacadista pra você, Marina. Marina da Silva Costa, parabéns, Marina. Maravilha, as ganhadoras aqui aproveitem os seus presentes. Obrigado pela participação junto à nossa plataforma de sorteios. Feito, gente, fechando o sabadão, que volta no próximo sábado, 1 da tarde, na programação aqui da Arauto. Eu, Eduardo Gless, estou de volta amanhã de manhã no Costelão da Arauto, às 9 horas. Domingão, vou estar te fazendo companhia também no final de semana aqui da 95.7. Na sequência, vem o Parada Obrigatória, as 50 músicas mais tocadas da última semana com o Lucas Batista. Feito, gente, bom final de semana e até amanhã. Tchau, tchau.

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9 de agosto. Chegamos ao último sábado do mês 8. Tá no ar o Parada Obrigatória. A partir de agora, as 50 músicas mais tocadas da semana. Eu já falei várias vezes e eu não canso de repetir. Eu aguardo esse sábado, sempre, todos os sábados, pra ouvir as músicas mais tocadas da semana. Isso não é de agora, tá? É de muito, muito, muito, muito tempo. Enquanto eu ainda era só ouvinte da rádio, tá? Eu ouvia, ai, qual será que foi a música mais tocada da semana? Será que ficou o artista que eu gosto? O artista que eu curto? Será que é o artista que vai vir pra Oktoberfest, que tá em primeiro lugar, que tá disputando ali as paradas? A gente fica naquela expectativa. Se você quiser fazer a sua aposta, já pode fazer. Porque a partir de agora, vai tocar as músicas mais executadas da semana. Tudo começa com o sucesso da Maiara e Maraíza. Essa aqui tá bombando. 90-10. Boa noite pra você. Bom final de semana. É.

Eu, não, todo mundo, até você, tá ouvindo aqui o som da 95,7, tá ligado com a gente nesse final de semana maravilhoso, é o último final de semana do mês de agosto. 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

0: eu acho que você tem que mandar aquela mensagem. Mas manda o que está no seu coração.
1: Porque se fosse eu falaria mais ou menos assim.

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1: Arauto, alegria e informação, finalizando a primeira hora com Diego e Vitor Hugo, moça pra casar. Que bom que você tá aqui com a gente, tá ligado no som 95,7 até as 9 horas da noite. As 50 músicas mais tocadas da semana. É o sucesso do sucesso que desfilam aqui na nossa programação. Em instantes tem Matheus e Cauã.
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0: Rodrigo e o caos de alguém, finalizando mais meia hora aqui do nosso Parada Obrigatória. Agora eu vou contar pra você quais foram as músicas que ficaram entre as 10 mais tocadas da semana. Primeiríssimo lugar trocou a posição, viu? Ah, mas eu conto pra você daqui a pouquinho. Vamos começar lá pela posição de número 10. Ficou a música da Maiara e Maraíza, o sucesso 90-10. Na posição 9, teve Wesley Safadão e o Displicente. Na posição 8, ficou Marcos e Belucci, Pena Que Cê Já Namora. Na 7, essa que é a novidade da semana, Diego e Vitor Hugo, Moça Pra Casar. Na posição 6, Irmão da Lua, Amigo das Estrelas, sucesso do Zezé de Camargo. Entre as 5 mais tocadas, Zé Neto e Cristiano, Cadeira Cativa, na posição 5. Ana Castela, É Que Eu Não Te Esqueci, na 4. Eduardo Costa, que ficou na semana passada em primeiro lugar com Imagina Eu, ficou em terceiro essa semana. Simone Mendes, Atração Confirmada da Oktoberfest, Direitos Iguais, posição 2. E a primeiríssima, quem foi o artista mais tocado, a música mais tocada da semana? Gustavo Lima e a Bala Alojada. Ao intervalo, daqui a pouco tem mais sucesso. Em instantes, tem o Eduardo Costa.
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2: 26 para as 8, Arauto.
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1: Arauto, alegria e informação, já te namoro, sucesso das gêmeas, Maiara e Maraísa, finalizando a segunda hora aqui do nosso Parada Obrigatória. Já se passaram 120 minutos. Em instantes tem o Zezé de Camargo cantando Irmão da Lua, Amigo das Estrelas, música que ficou na posição de número 6 nessa semana.
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0: informação, Panda com Gustavo Lima e a calcinha de renda. Ah, o Panda vai cantar essa aí. Vai cantar essa aí ao vivaço em Santa Cruz do Sul, show nacional da Oktoberfest. Tá o intervalo último já aqui do nosso parado obrigatório. Daqui a pouquinho tem Zé Neto e Cristiano.
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